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2: Uma hora e 3 minutos.

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1: 1:32. 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
2: 1 hora e 57 minutos.

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2: 2:26. 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
2: 2 horas e 58 minutos.

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2: 3:26. 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
4: 5 horas e 3 minutos.

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9: 5 horas e 33 minutos. 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
0: 6:05. Olá, bom dia Joaçaba, bom dia Meio Oeste e Vale do Rio do Peixe. Obrigada pela companhia. Está começando aqui na Antena 100, uma programação musical com o que há de melhor no Brasil e no mundo. Vamos até meio-dia, assim.

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6: 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Bom dia, Joaçaba. Bom dia, região.

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8: 6:51. 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
0: 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Olá, bom dia. Eu sou Marisa Bueno e você está acompanhando a programação da Rádio Antena 100 FM, uma emissora da rede catarinense de rádio. Nossos estúdios estão localizados no centro de Joaçaba, gerando som de qualidade para uma programação musical agradável e informações úteis. Até às 12 horas ficaremos juntos. Tenhamos uma ótima manhã. 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
11: 8 horas e 19 minutos.

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4: 8 horas e 45 minutos.

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1: Voltando no seu rádio com mais Autodicas. Cuidados a ter na manutenção do teto de abrir. Com efeito embaixo, seguem 5 conselhos importantes no que toca a manutenção dos tetos de abrir. Por vezes esquecidos, mas cuidados comportamentais simples de seguir. Caso seja um proprietário extremamente cuidadoso, a cada 6 meses, faça a manutenção do seu tejadilho. Dirija-se a uma loja especializada para verificar a lubrificação e as borrachas responsáveis por vedar infiltrações. Ainda que seja uma tentação tentar evitar abrir o teto com o carro em andamento, pare o carro para abrir ou fechar. E evite golpes de ar que podem danificar todo o sistema. É recomendado também não estacionar em zonas com muitas árvores, já que as folhas podem entrar nas calhas e entupi-las.
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2: Curtiu o Autodicas? 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
8: 9:34. 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
2: Olá, bom dia. Estamos chegando aqui na Antena 100, nesta manhã de quinta-feira, 1º de outubro de 2026, com informações para você, ouvinte. E começamos destacando que a Lei Seca terá regras diferentes durante o primeiro turno das eleições 2026, no próximo domingo. Não existe uma proibição nacional para venda e consumo de bebidas alcoólicas, e cada estado ou município pode definir suas próprias restrições. Haverá proibição em Alagoas, Maranhão, Pará e Piauí, além de regras específicas em cidades de outros estados. Em Santa Catarina, não haverá restrição geral. A Secretaria de Segurança Pública, porém, alerta que as forças de segurança atuarão em casos que possam comprometer a ordem pública ou configurar infrações eleitorais. Os eleitores devem ficar atentos a eventuais novas determinações locais. A produção de arroz em Santa Catarina pode cair entre 8% e 9% na safra 2026-2027. O excesso de chuva, associado ao El Niño, já provoca preocupação entre produtores de Tubarão, Criciúma e Araranguá. As enchentes podem carregar sementes e nutrientes, além de dificultar a aplicação de defensivos e fertilizantes. Para todo o estado, a estimativa é de uma safra 6% menor que a anterior, quando foram colhidas cerca de 1 milhão e 200 mil toneladas. Mais de 5 mil famílias catarinenses dependem do cultivo do arroz. Para o setor, o equilíbrio entre produção e consumo é necessário para evitar oscilações que desestimulem a cadeia produtiva. A proibição das bets no Brasil deve provocar forte impacto financeiro nos clubes de futebol. Só em 2025, os times da Série A receberam cerca de R$1 bilhão em publicidade das casas de apostas, quase 10% das receitas recorrentes. Analistas avaliam que os clubes terão de reduzir investimentos e buscar novos patrocinadores. A medida provisória determina que os sites e aplicativos deixem de operar no país a partir de 6 de outubro e ainda depende de aprovação do Congresso. Clubes e empresas de apostas já questionam a decisão na justiça.
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0: 10 horas e 4 minutos.

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10: 10:35.

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0: 11 horas e 4 minutos.

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5: 11 horas e 32 minutos. Three Doors Down.

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6: 11:46. 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Bonnie Tyler.

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30: Secretaria de Saúde de Ervaldo Oeste realiza campanha para atualização da carteira de vacinação. Chefe de cartório eleitoral de Joaçaba intensifica preparativos para as eleições de domingo. Os principais destaques da semana da Câmara de Vereadores de Joaçaba. Prefeito de Joaçaba comemora o retorno de voos regulares no aeroporto Santa Terezinha. Passagens aéreas já estão disponíveis para venda no site da Azul. Corpo encontrado boiando no Rio do Peixe, em Joaçaba. Quinta-feira, 1º de outubro, temperatura na 15, marcando 23 graus. Boa tarde. Meio-dia, 27 minutos, está no ar mais uma edição do Grande Jornal da Catarinense, Antena 100 FM.
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30: Vamos com as informações do tempo, direto da agência PD Radar com o meteorologista Daniel Panobianco.
35: Quinta-feira com previsão de condições neutras do tempo novamente em grande parte do estado. As instabilidades perdem força, o vento do quadrante sul sopra com mais força e por isso as temperaturas não sobem tanto. Previsão feita pelos meteorologistas do CPTEC INPE indica tempo firme também nesta sexta-feira. Haverá condição para a formação de bancos de nevoeiro pela manhã, pois o ar está relativamente mais frio. Mudanças importantes podem ocorrer já no próximo sábado com rápido deslocamento de uma nova área área de baixa pressão. Esta baixa pressão dará origem a uma frente fria e que vai literalmente rasgar o estado entre sábado e domingo, dia das eleições. Há potencial para chuvas e ventos fortes, granizo e, portanto, possibilidade de interrupção do fornecimento de energia elétrica, inclusive em zonas eleitorais. Esse tempo todo turbulento vai passar rapidamente por nós e já na próxima segunda-feira, dia 5, o tempo volta a firmar. Temperatura máxima hoje não passando de 22 graus. A mínima vai a 10 graus na madrugada desta sexta-feira em Ipumirim, Irani, Jabolá, Lacerdópolis, Lindóia do Sul e Joaçaba. Daniel Pano Bianco, da agência PD Radar, com exclusividade para catarinense.
30: A Secretaria de Saúde de Ervaldo Oeste está orientando a população sobre a importância de manter a carteira de vacinação atualizada. A recomendação é que os moradores verifiquem se todas as vacinas estão em dia e procurem a unidade de saúde de referência em caso de dúvidas. A enfermeira Daniela Pascoal explica.
1: Então, a gente precisa ter as vacinas em dia, né? Principalmente vacinas no calendário, tanto infantil quanto das crianças, que a gente sempre alerta os pais, né? Que as crianças devem estar com as vacinas em dia, mas também na adolescência, sabendo que agora as vacinas de adolescente ali dos 9 até os 14 anos, elas têm, entraram mais vacinas no calendário de adolescente e também adulto. Porque muitas vezes a gente, né, com o passar dos anos, acaba esquecendo de fazer os reforços, né, do tétano, antitetânica, principalmente. Então, a gente foca sempre nas crianças, né? Mas ao longo da vida, a gente precisa estar com essas vacinas em dia. Então, a gente chama a atenção dos pais agora, né? Esse ano entrou a vacina da dengue, né? Em fevereiro desse ano, a gente começou a vacinar. E a vacina da dengue, ela tem duas doses para serem feitas para estar com o calendário de vacina completo. Então, a vacina da dengue, ela é feita no primeiro momento, a primeira dose, e após 90 dias, ela precisa fazer uma nova dose, né, uma segunda dose para estar com o esquema em dia. E muitas vezes os pais, na correria do dia a dia, né, crianças em períodos escolares, tudo, acaba esquecendo de fazer essa segunda dose. Então, a gente está chamando aí a atenção dos pais para virem até as suas unidades de saúde, assinar as salas de vacina, para estar verificando, né, se a criança recebeu a segunda dose, se não recebeu, para estar atualizando essa dose.
30: A enfermeira relata as vacinas que as pessoas devem observar com mais atenção.
1: Então, a gente chama atenção para essa vacina antitetânica, né? A gente sabe que ao longo da vida a gente recebe muitos reforços antitetânica e as pessoas não se dão conta, porque como o período é de 10 em 10 anos para o reforço da antitetânica, esses anos acabam passando, a pessoa acaba não fazendo e aí acaba atrasando, né? Muitas pessoas também perdem carteirinha, acontece um acidente, acontece alguma coisa, perdem a carteirinha. E a vacina antitetânica, ela requer uma atenção especial, principalmente agora que a gente está vivendo todas essas mudanças climáticas, né, essas mudanças do tempo, né, muitas cheias, né, períodos de enchente, e às vezes acaba a água dos rios acaba invadindo as casas, acabam, né, trazendo entulhos, né, cacos de vidro, sujeira, e muitas vezes as pessoas acabam se machucando com esses detritos, né, deixados pela chuva, pelo vento, alguns estragos, né. E a gente sabe que se a pessoa tem as vacinas em dia, né, a gente sabe que o Clostridium tetani, ele está nesses defeitos, né, ele pode ocasionar o tétano devido a algum acidente, né. Então, a pessoa, ela também tem que estar atenta, o adulto, ao reforço da vacina do tétano, né.
30: Eleições 2026. Os cartórios eleitorais estão intensificando os preparativos para a eleição que acontece neste domingo. A chefe do cartório em Joaçaba, Simone Almeida, explica que este ano o processo de apuração deverá ser mais ágil em razão da implantação nos municípios de postos de transmissão de dados. Ela orienta que os eleitores levem a colinha para a votação, já que serão 6 votos.
2: Esse ano nós vamos ter alguns postos intermediários de transmissão. Por exemplo, Água Doce, nós vamos ter um posto, né, de transmissão das mídias. Então, aqueles pendrives que saem das urnas e que anteriormente tinham que vir até Joaçaba para ser transmitidas, elas vão ser transmitidas já direto de um posto intermediário lá no município mesmo. Então a gente acredita que isso vai acelerar um pouco na divulgação dos resultados. Claro que a gente sabe que por ser uma eleição maior em número de votos, né? Então a gente considera que talvez vai ter, sim, um pouco mais de fila, atraso no encerramento. Mas a nossa preocupação é divulgar bastante para que o eleitor se conscientize de levar os seus votos anotados para otimizar o seu tempo na cabine de votação, né? Porque a gente sabe que é impossível a gente gravar seis números de candidato, né? São seis votações, né? Dois senadores. Então, que leve anotado para que chegue na cabine de votação já com os números dos candidatos que escolheu ali para votar.
3: Essa é uma preocupação maior, né, Simone? Que as pessoas, o eleitor, enfim, leve a sacolinha. As pessoas às vezes temem em levar, pode, não pode, pode levar a cola justamente para que procure acelerar esse processo de votação.
2: Não só pode, como deve, né? Então, a gente está até orientando os mesários que cobre do eleitor ali para entrar na sessão com os votos ali anotados, né? Num papel. E lembrando que não dá para fazer essa anotação pelo celular, porque o celular não pode ir para a cabina de votação, né? O eleitor vai ter que deixar ali reservado o seu celular para quando ele for se dirigir à cabine de votação. Então, deve levar os votos anotados em papel.
3: Bom, orientações gerais aí, questão de início de votação, término de votação, são os horários já tradicionais, né?
2: Sim, a gente também gostaria de esclarecer a questão de justificativa para quem não vai poder votar por estar fora do seu domicílio eleitoral. Para não tumultuar mais os trabalhos nas sessões eleitorais, é possível que o eleitor faça essa justificativa pelo e-título no dia da votação. Então, no dia da votação, entre as 8 da manhã e as 17 horas, o eleitor que precisa justificar, ele pode pegar o celular dele, que tiver baixado ali o aplicativo e-título, e pode fazer a sua justificativa por ali, sem a necessidade de ir até uma sessão eleitoral para fazer essa justificativa no papel.
3: Perfeito. Simone, em termos da eleição aí do próximo domingo, a ideia se encerra se a votação às 17 horas e, enfim, aí começa, enfim, todo aquele processo de apuração, como você disse, né? Alguns pontos estratégicos, enfim, para tentar acelerar, mas a grande maioria acaba de fato vindo aí para Joaçaba, né?
2: Sim, aqui é o nosso ponto oficial, né, de transmissão dos dados. Então, grande parte dos resultados serão transmitidos daqui, ainda do cartório de Joaçaba, mas a gente acredita, né, com base em outras eleições, que até ali 8, 10 horas no máximo a gente já tenha conseguido transmitir todos os nossos resultados aqui de Joaçaba, dos cartórios aqui.
30: A seguir no Grande Jornal, os principais destaques da semana da Câmara de Vereadores de Joaçaba. Prefeito de Joaçaba comemora o retorno dos voos regulares no aeroporto Santa Terezinha. Passagens aéreas já estão disponíveis para venda no site da Azul. Meio-dia e 37, empresa que anuncia no rádio vende mais.
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30: 12:42.
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18: Olá, está entrando no ar o programa da Câmara de Vereadores de Joaçaba. Vamos a alguns destaques desta semana. Por meio da indicação número 382, a vereadora Rita Vaz sugere que o Poder Executivo reavalie a decisão anunciada recentemente de não manter, nos meses de outubro e novembro, o atendimento e horário estendido nas estratégias da saúde da família, os ESFs, após as 17 horas.
0: A proposta é que o horário ampliado seja mantido durante as ações relacionadas ao Outubro Rosa, campanha de prevenção e conscientização sobre o câncer de mama, e o Novembro Azul, voltada à prevenção e ao diagnóstico precoce do câncer de próstata. Segundo a vereadora, a ampliação do horário facilita o acesso aos serviços de saúde para pessoas que trabalham durante o dia e, por isso, têm dificuldades de procurar as unidades dentro do horário convencional. Já os vereadores Diego Barros e Jean Caos apresentaram de forma conjunta a indicação número 380, na qual sugerem ao Poder Executivo que, após a apuração do superávit financeiro do município, seja avaliada a possibilidade de aumentar o valor dos recursos destinados a entidades e associações esportivas, pois, segundo eles, novas associações vão surgindo e os valores não são reajustados para acompanhar este aumento no número de associações. O vereador Jean Causa comentou ainda sobre a resposta que recebeu de um pedido de informação sobre o plano de desenvolvimento econômico de Joaçaba.
19: Olá, queridos amigos ouvintes, nós então solicitamos informações sobre o plano de desenvolvimento econômico. Já foi uma medida onde nós solicitamos a construção dele através de indicação no ano de 2025 e que agora, sob a liderança do secretário Michael Urix, vem se consolidando. Já houveram reuniões sistemáticas em relação aos eixos que estão sendo desenvolvidos no mês de agosto de 2026, onde foram tratados de eixos estratégicos do desenvolvimento do nosso município, como comércio, serviço, economia regional, inovação, saúde e conhecimento, também os eixos muito importantes, onde é o agronegócio, a produção de alimentos, que representam aí cerca de 20% da arrecadação do nosso município vindo do agronegócio, e também outros eixos estratégicos, como o desenvolvimento do turismo, a questão do turismo religioso e cultural, eventos do nosso município, e eixos transversais sobre governança, sustentabilidade econômica, comunicação e o monitoramento de resultados. O plano de desenvolvimento econômico, ele é primordial para que a gente consiga visualizar os anos futuros do nosso município. Como já sabe, estará estabelecido daqui 5, 10, 15 anos, passará muito pelas diretrizes do que o município de Joaçaba passará a receber como empresas e indústrias e também do comércio a se instalar aqui no município.
20: Vereador, este plano, ele ainda está em elaboração ou nós já temos algumas ações sendo efetivamente implementadas?
19: Esse plano ainda está em elaboração. O município de Joaçaba está realizando então reuniões programadas com entidades e instituições como a CDL, o UST, o Polo Inovale, o SESI, o Sindilojas, a nossa própria universidade e o próprio SEBRAE, que está desenvolvendo esse plano. Então estão sendo ouvidos entidades e instituições que estão ligadas diariamente ao comércio e à industrialização do município de Joaçaba.
0: Você pode acompanhar essas e outras informações acessando as redes sociais da Câmara e acompanhe o trabalho dos seus representantes.
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30: Meio dia 46, agora é oficial. Já está disponível no site da Companhia Aérea Azul a venda de passagens aéreas para todos os destinos do programa Voa Mais SC. Joaçaba, que receberá voos às terças e quintas-feiras, voltará a contar com transporte aéreo regular, atendendo uma antiga reivindicação de autoridades locais. O prefeito Wilson Sartori é um desses entusiastas e ele falou com nossa reportagem.
22: Esse voo representa novamente um marco histórico para o município de Joaçaba. Faz parte do desenvolvimento do município de Joaçaba ter voos, né? A gente sabe da dificuldade que a gente tem, tanto empresarial, quanto de saúde, quanto de ensino, né? A dificuldade de pessoas civis normais para deslocamento é de uma forma mais rápida, segura, para chegar pelo menos até a capital, onde lá o aeroporto vai ter rotas para vários estados brasileiros e também para outros países. Acho que é uma reivindicação que já vem sendo feita há muito tempo. Ela foi reivindicada na época que nós estávamos aí ainda em campanha eleitoral pela ACIOC, que entrou dentro do Voz Única Regional. E uma das coisas que a gente bateu muito em cima disso, né, a gente também conversando com o governo para que isso acontecesse. O governo fez aí um trabalho dele junto à secretaria e esse marco histórico novamente para o Joaçaba, a gente espera que as pessoas realmente, né, abracem isso, porque A gente precisa fazer com que as pessoas aprendam a voar aqui. Além de ser seguro, é rápido. Né? Para quem viaja hoje pela BR-282 ou 470 sentido capital, a gente sabe da dificuldade no trânsito. Muitos acidentes podem acontecer, várias vidas já se perderam. E a gente sabe que o tempo que você leva de viagem, às vezes vai meio dia para tu chegar até a capital quando você vai bem. Então aqui é um voo de uma hora aproximadamente. Você consegue voltar para Joaçaba ou ir a Florianópolis voando, né? Lembrando que é um avião de 9 lugares, né? De passageiros, mais piloto e copiloto. Então é o primeiro avião, é um início, é para testar a população, para fazer com que comece a voar. Sabemos que a nossa região é muito grande, a gente não pode falar que o aeroporto é para Joaçaba, o aeroporto é para a região toda, que abrange aí aproximadamente 300 mil pessoas, então você vê que é um avião ainda que dá para fazer com que ele tenha os voos sempre lotados, num primeiro momento, para que a gente consiga ampliar aí para um avião, onde o governo do estado está prevendo pelo menos para 19 lugares, e se tudo correr bem no futuro, ter voos diários. Esse eu acho que é o intuito, né? A gente precisa que toda a região abrace o aeroporto. Não é o município de Joaçaba, é isso que tem que ficar muito claro. O município de Joaçaba tem a administração do aeroporto, mas o aeroporto é regional, então ele não é só de Joaçaba.
30: O prefeito Vilsartor ainda comentou como será a atuação do Poder Público Municipal no incentivo à manutenção e ampliação dos voos regulares. Outro ponto destacado pelo prefeito é a possibilidade de incluir o TFD, tratamento fora de domicílio, no transporte aéreo.
22: Nós, no primeiro momento, a gente vai deixar aberto para sentir como a população, os empresários, a universidade, a saúde, ela vai se comportar dentro desse processo. A gente vai entender como é que estarão as vendas das passagens, como é que está todo esse trabalho. A gente também não quer fazer uma interferência junto aos municípios para que a gente consiga fazer a lotação. Mas é uma conversa já dentro da MOC, né, para que os prefeitos, a gente consiga fazer com que os voos saiam sempre lotados, né? O município de Joaçaba tem esse interesse, até porque hoje a passagem ela é muito bem subsidiada. O voo hoje custa R$ 450 por trecho, ou seja, R$ 450 para ir, R$ 450 para voltar. Hoje nós temos um custo alto, hoje com ambulâncias, né, com pessoas com risco, pessoas aí que às vezes viajam aí no mesmo dia, vão e voltam, fazem um trajeto de 800 quilômetros para ir e voltar da capital, já debilitados de saúde, para que a gente faça alguns pacotes, né, para que quando tiver essa sobra de bancos, a gente consiga coordenar junto com a Azul e que a gente consiga então ter esses lugares lotados pelas saúdes municipais, para que a gente faça com que esses voos realmente não parem.
1: O senhor falou dessa questão da saúde, é um nicho importante que pode ser utilizado, quer dizer, o transporte do tratamento fora de domicílio, é isso?
22: Com certeza, a gente quer trabalhar em cima disso. Eu falo como Joaçaba, tá? No município de Joaçaba, se nós tivermos a oportunidade, se os outros municípios não estiverem nesse sentido querendo participar, o município de Joaçaba será um município que vai fazer isso, a gente vai ter um estudo em cima das pessoas que têm algum problema a maior, que dentro de um veículo ele se sinta mal até chegar de viagem lá, até pela distância, por tudo isso, que será feito as análises. E que aí, no decorrer, conforme as passagens forem vendidas e as consultas forem ajustadas lá, a gente vai fazer com que esse transporte ele seja aéreo. Então, até para ajudar as pessoas, porque eu sou totalmente contra a ambulância e a terapia. Então, tudo aquilo que a gente puder tratar aqui, a gente trata. Aquilo que não é possível, que tem que estar num hospital lá na capital, tudo aquilo que a gente puder fazer para que a viagem desse paciente seja mais confortável e mais rápida possível, é um papel do município fazer com que isso aconteça.
30: Meio-dia 52.
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30: Autofácil, concurso 3.793, com 15 acertos, foram duas apostas ganhadoras, Goianésia, Goiás, Indaiatuba, São Paulo. Cada uma está levando R$537.416. Com 14 acertos, foram 415 apostas ganhadoras, uma de Joaçaba, que está embolsando R$775. Há prêmios menores para 13, 12, 11 acertos. Estimativa de prêmio do próximo concurso hoje é de R$2 milhões. Quina concurso 7.131, números sorteados 34, 41, 51, 70 e 76. Com 5 acertos, não houve ganhador. 41 apostas fizeram 4 acertos e estão embolsando R$ 12.076. Há prêmios menores para 4 e 3 acertos. Estimativa de prêmio do próximo concurso hoje é de R$ 14.700.000. Lotomania, concurso 2.982, não houve ganhador com 20 e 0 acerto. Aposta de Sara, aqui do estado de Sorocaba, São Paulo, fizeram os 19 acertos e estão levando cada uma R$ 126.289. Há prêmios menores para 18, 17, 16 e 15 acertos. Estimativa de prêmio do próximo concurso amanhã é de R$ 7,5 milhões. Dupla Sena, concurso 3015. Primeiro sorteio, números 11, 15, 18, 29, 35, 43. Com 6 acertos, não houve ganhador. 8 apostas fizeram 5 acertos e estão embolsando R$ 9.339. Segundo sorteio, os números sorteados 1, 7, 10, 25, 27 e 34. Com 6 acertos, não houve ganhador. 19 apostas fizeram 5 acertos e estão levando R$ 3.539. Há prêmios menores para 4 e 3 acertos em ambos os sorteios. Loteria Federal, extração 6.105, quinto prêmio, 66.303, quarto prêmio, 18.708. Terceiro prêmio, 3.271. Segundo prêmio, 23.453. Primeiro prêmio, 41.092. Dia de sorte, concurso 1.311. Números sorteados 1, 2, 8, 9, 13, 16 e 24. Mesa sorte, março. Com 7 acertos, não houve ganhador. 22 apostas fizeram 6 acertos e estão embolsando cada uma R$ 4.509. Há prêmios menores para 5 e 4 acertos. Estimativa de prêmio do próximo concurso hoje é de R$ 1,5 milhão. Super 7, concurso 905, colunas 18, 22, 3, 4, 4, 7, 5, 4, 6, 9, 7, 3. Com 7 acertos, não houve ganhador. Apostas de Brasília e São Paulo fizeram 6 acertos e estão embolsando cada uma R$ 32.972. Lembrando que há prêmios menores para 5, 4 e 3 acertos. Estimativa de prêmio do próximo concurso amanhã é de R$ 10 milhões. Mais milionária, concurso 394, números sorteados 9, 10, 14, 21, 23 e 32. Trevo sorteados 4 e 6. Não houve ganhador nas combinações principais. 4 apostas fizeram 5 acertos, mais 2 trevos estão embolsando R$ 87.537. Há prêmios menores nas demais combinações. Estimativa de prêmio do próximo concurso domingo é de R$ 100 milhões. A seguir do Grande Jornal, as últimas informações da área de segurança pública. Tem também o comentário econômico de Rafael Ramalho. Meio-dia e 56, empresa que anuncia no rádio vende mais.
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30: 1:02.
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30: Mercado agrícola, valores sugeridos pela Copérdia para a região de Joaçaba. O quilo do suíno vivo está R$ 4,65, mais a tipificação na carcaça. Sacas de 60 quilos, o milho R$ 62,00, soja R$ 142,00, o trigo PH R$ 78,00, R$ 69,00. Vamos agora ao comentário econômico de Rafael Ramalho.
33: E o índice Bovespa começa outubro próximo da estabilidade na região dos 186 mil pontos. Dólar comercial sobe cerca de 0,5% para R$ 5,20, enquanto Bitcoin avança levemente na data de hoje, negociando a 84 mil dólares. E apesar da estabilidade de hoje, setembro foi um ótimo mês para a Bolsa Brasileira. O Ibovespa avançou 5%, mesmo com o cenário internacional mais difícil. E tem um outro dado interessante. Depois da saída de recursos de agosto, o investidor estrangeiro voltou a colocar 9 bilhões na Bolsa Brasileira em setembro. Parte desse movimento também passa pelas eleições. Segundo a XP, o mercado vem olhando para cenários de mudança na política econômica, principalmente pela possibilidade de melhora nas contas públicas, redução do risco e, consequentemente, juros menores com uma eventual mudança de governo. Uma cesta de empresas criadas pela XP para esse cenário avançou cerca de 9% somente no mês de setembro e quase 20% em 2026. Ou seja, o mercado já está se movimentando antes mesmo das urnas, tentando antecipar como a economia poderá ser conduzida a partir do próximo ano. E atenção, para hoje à noite acontece o último debate presidencial antes do primeiro turno. Estão confirmados Flávio Bolsonaro, Ronaldo Caiado, Augusto Cury e Romeu Zema. Já o então presidente Lula desistiu mais uma vez e não participará de nenhum debate político no primeiro turno. Esta será uma das últimas oportunidades desta campanha para que os candidatos confrontem ideias e apresentem suas propostas diretamente ao eleitor. Com a ausência de Lula, caberá ao eleitor também considerar essa decisão e avaliar a campanha e as propostas disponíveis. Da Alta Vista Investimentos, Rafael Ramalho.
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30: Chegando com as informações da segurança pública, a repórter Orly Ricardo. Boa tarde, Orly.
1: Olá, boa tarde. Um corpo foi encontrado boiando nas águas do Rio do Peixe no final da tarde de ontem, em Joaçaba. A ocorrência foi registrada nas proximidades da ilha. Segundo as informações apuradas no local, moradores avistaram o corpo descendo pelo rio. Ele acabou sendo levado pela correnteza até parar em um remanso junto à ilha. As equipes do Corpo de Bombeiros foram acionadas e conseguiram arrastar o corpo até a margem, onde foi realizada a retirada da água com o apoio das demais forças de segurança que atenderam a ocorrência. Até o momento, a vítima não foi identificada. Também não há informações oficiais sobre as circunstâncias da morte. A Polícia Civil e o IGP deverão realizar os procedimentos necessários para identificar a vítima e esclarecer o caso. Uma operação do Grupo de Atuação Especial de Combate às Organizações Criminosas, o GAECO, do Ministério Público de Santa Catarina e da Polícia Civil investiga falsas ameaças virtuais que provocaram a mobilização das forças de segurança em Piratuba e em outros municípios também. A investigação começou após o registro de ameaças que levaram à realização de diligências na região de Piratuba. O caso é acompanhado pela primeira promotoria da comarca de Capinzal, com apoio do Cyber GAECO. Segundo as informações, dois adolescentes são suspeitos de criar perfis falsos na internet para fazer ameaças e atribuir os supostos crimes a pessoas inocentes. Nesta quinta-feira, foram cumpridos mandados de busca e apreensão em Minas Gerais e São Paulo. As equipes apreenderam dispositivos eletrônicos que serão analisados pela perícia para esclarecer como as contas foram utilizadas e verificar a extensão das ações. A investigação permanece sob sigilo e conta com participação de órgãos de inteligência cibernética de Santa Catarina, Minas Gerais e São Paulo. E dois homens envolvidos no assassinato e na ocultação do cadáver de um homem de 32 anos foram condenados pelo Tribunal do Júri da Comarca de Herval do Oeste a penas superiores a 20 anos de reclusão em regime fechado. O crime ocorreu em agosto de 2024 em uma residência conhecida como Casa do Rock, no bairro São Jorge. Na ocasião, após uma operação policial na região, os criminosos fugiram do imóvel e deixaram pertences para trás. Pouco depois, a vítima chegou ao local para adquirir entorpecentes e, aproveitando-se da ausência dos traficantes, furtou drogas e dois aparelhos celulares. Quando retornaram ao imóvel, os traficantes passaram a interrogar um dos ocupantes da casa sobre os objetos sumidos, obrigando-o a cavar a própria cova. Pouco depois, a vítima retornou para tentar trocar um dos celulares furtados por drogas. Reconhecendo o aparelho, os criminosos liberaram o primeiro homem e atraíram a vítima para o interior da residência. A vítima foi interrogada, torturada e morta com aproximadamente 36 golpes de faca. Em seguida, os réus jogaram o corpo na cova que havia sido aberta momentos antes. Os restos mortais foram localizados cerca de 2 semanas após o crime. No julgamento, o Ministério Público sustentou que o homicídio foi cometido por motivo fútil e mediante tortura. Os jurados acolheram integralmente a tese da acusação. Um dos réus foi condenado a 23 anos e 1 mês de reclusão, enquanto o outro recebeu pena de 20 anos e 2 meses. Como já estavam presos preventivamente e devido à jurisprudência que autoriza a execução imediata das decisões do Tribunal do Júri, eles começaram a cumprir as penas logo após a leitura da sentença, sem o direito de recorrer em liberdade. Eram estas as informações da área de segurança pública para o Grande Jornal. Mais notícias policiais logo mais, a partir das 18 horas, na edição do Rádio Contato, da Central de Jornalismo Orly Ricardo.
30: Obrigado, Orly. Apenas atualizando a informação do corpo que foi encontrado ontem, até as últimas horas da manhã de hoje, de fato, não se tinha ainda a identificação. Agora há pouco, houve a informação de que familiares reconheceram na polícia científica que o corpo encontrado boiando nas águas do Rio do Peixe era então do morador de Joaçaba de Seu Marim, de 67 anos. A identificação foi confirmada após a família comparecer ao local acompanhada do dentista da vítima, que atestou a identidade por meio da arcada dentária. Novas informações serão divulgadas agora por parte da Polícia Civil, que acabou abrindo um inquérito policial para apurar o desaparecimento desse senhor. Hora 10 minutos, ponto final e mais uma edição do Grande Jornal da Catarinense, Antena 100 FM, que teve a participação dos seguintes profissionais. Reportagens de Cristian Souto, Paulo César, Orly Ricardo e Marcelo Santos. Operador de áudio, Eliseu Peruso. Apresentação, Cristian Souto. Redação, Orly Ricardo e Marcelo Santos. Coordenação de jornalismo de Marcelo Santos e a supervisão de Nelson Paulo. Vem aí, boa tarde, Antena 100, músicas nacionais e internacionais de ótima qualidade. E a hora do esporte na Rádio Catarinense. Apresentação de Paulo César, boa tarde.
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7: Olá, boa tarde. Eu sou Fernando Maciel e estou chegando para uma tarde muito agradável com você. Preparamos carinhosamente uma programação com músicas atuais, antigas, enfim, músicas de todos os tempos e algumas notícias que vão te ajudar a ficar bem informado. Com certeza vai ser uma tarde maravilhosa. Vamos começar com essa aqui, ó. Rod Stewart.

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7: 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Boa tarde. Trace Chapman.

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5: Olá, boa tarde para você que está nos acompanhando a partir de agora. Tem música boa ainda até às 18 horas, quando começa o Rádio Contato, um dos programas de rádio mais ouvidos em Santa Catarina.

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7: 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Supertramp.

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3: Olá, estamos chegando aqui na Antena 100 nesta tarde de quinta-feira, 1º de outubro, com informações para você, ouvinte. E começamos destacando que no SUS, a idade influencia o estágio em que o câncer de mama é descoberto. Entre mulheres de 20 a 29 anos, 7 em cada 10 chegam ao diagnóstico nos estágios 3 ou 4. Em 2025, metade dos casos, considerando todas as idades, foi identificada em fase avançada. O câncer de mama matou mais de 21 mil mulheres no Brasil no ano passado, o maior número da série histórica. Nódulo novo e persistente, pele com aspecto de casca de laranja, retração ou inversão recente do mamilo, secreção transparente ou sanguinolenta e um gânglio duro e persistente na axila pedem avaliação rápida em qualquer idade. O PIX, por aproximação, passa a ter novas regras a partir de hoje. O Banco Central retirou o teto específico de R$ 500 por transação. Com isso, o cliente poderá fazer pagamentos acima desse valor, desde que estejam dentro do limite de segurança da conta. O usuário também poderá pedir ao banco aumento ou redução desse limite pelo aplicativo. A mudança vale ainda para outras modalidades de PIX. Mesmo com a flexibilização, continuam as regras de segurança para evitar fraudes. Arrascaeta iniciou uma corrida contra o tempo para voltar ao Flamengo antes das 6 semanas previstas de recuperação. O meia uruguaio passou por cirurgia hoje, após fraturar o punho esquerdo durante amistoso contra a Coreia do Sul. O procedimento foi considerado um sucesso e o jogador deve receber alta ainda hoje. Arrascaeta está fora das semifinais da Libertadores contra o Estudiantes, mas o Flamengo espera contar com o meia em uma eventual final, caso avance na competição. Aqui na Antena 100, você continua na companhia dos maiores sucessos nacionais e internacionais. Mais informações às 18 horas no Rádio Contato.
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4: 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Boa tarde. True Eleven Porter.

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4: 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Elton John.

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9: 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Mick Jagger.

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7: Dezoito horas, 1 minuto. Olá, boa noite. Sejam bem-vindos ao Rádio Contato pela Catarinense FM, Antena 100. Também a nossa live via Facebook e plataformas digitais, levando até você as informações do dia. Carlos Henrique Roncalho, seja bem-vindo. Boa tarde, noite.
8: Muito boa tarde, Amarildo, Orli, Ricardo, ao seu ouvintes da Catarinense, da Antena 100. Estamos aqui. Olha, queria chamar a atenção aqui e estou um pouco cabreiro. Por que que os caçadores de tornados dos Estados Unidos vieram acampar no sul do Brasil?
7: Opa, fiquei preocupado, hein? Vamos saber já já no Rádio Contato. Orli Ricardo, e aí, boa tarde, noite, bem-vindo, amigo.
9: Olá, boa tarde, Amarildo, boa tarde a todos que nos acompanham. Amarildo, eu trago inicialmente aqui a informação. Nós tivemos hoje uma coletiva com o delegado regional da Polícia Civil, Gilmar Bonamigo. Ele fala sobre o corpo encontrado aqui no Rio do Peixe. A gente vai trazer uma fala do delegado. Também vamos falar aí do trabalho da Justiça Eleitoral. Estamos aí há poucas horas, já podemos falar assim, né? Essa contagem regressiva para irmos às urnas. E ainda dados aí do IBGE, que coloca Santa Catarina como um ótimo desempenho no que se refere ao desemprego.
7: O Rádio Contato tem áudio geral a cargo de Dalceu Martins. Sejam bem-vindos. A partir de agora, vamos juntos.
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7: E a partir de hoje começa o período de Piracema, né? Na bacia do Rio Uruguai, em todo o território nacional praticamente. A restrição vai até 31 de janeiro de 2027 e tem como objetivo, você já sabe, proteger a reprodução natural dos peixes e preservar os recursos pesqueiros. Segundo a Polícia Militar Ambiental de nossa região, durante o período de defesa, a pesca fica restrita em rios, riachos e lagoas. É proibido utilizar redes, tarrafas, espinhéis, carretilhas, molinetes e outros equipamentos considerados predatórios. Também, atenção, não é permitida a pesca com embarcações motorizadas ou em áreas próximas a corredeiras. Aí não dá, né? Cachoeiras e barragens de hidrelétricas. Nesses locais, a proibição vale em um raio de 1.500 metros acima e abaixo dos pontos. Um dado bem importante. Dá para pescar? Dá sim, com aquela varinha de mão.
8: Do caniço.
7: Você vai pegar aquilo que você vai comer sem depredar e tá tudo certo, né?
8: Verdade,
7: né? Sem ser predatório, perdão.
8: É verdade. O mais importante é que há em nível de grandes pescadores, das companhias pesqueiras, se respeita muito esse tipo de coisa. Às vezes os crimes ocorrem mesmo no interior, onde as pessoas ainda utilizam muito das tarrafas, dos espinhéis, o que é um fato lamentável, porque dando tempo para que o peixe entre nesse processo de reprodução, criação e manutenção, né, da espécie, a gente vai ter uma fartura depois, na hora que libera, que sai dessa fase. Então é preciso que as pessoas tenham consciência de que durante a piracema não se usa essa forma predatória de pescar.
7: Uma coisa que eu queria complementar aí, a gente, né, que gosta de pescar, e eu me incluo, de vara, evidentemente, quando pesca um peixe muito pequeno que você vê que ele é de um tamanho maior, custa você pegar ele e devolver para a água?
8: Eu solto. Eu também sou assim.
7: Eu solto também.
8: Ah,
7: você
8: se não for
7: vai
8: adulto.
7: Tá preservando o futuro, né?
8: É.
7: Exatamente isso. É.
8: Exatamente. A não ser que você tá pescando um lambari.
7: Lambari. Aí lambari tá aí, tranquilo.
9: Aquele lambarizinho frito, né?
7: Aí é
9: muita
7: complicado.
9: Gente gosta. Amarildo, o estado aqui de Santa Catarina é a sexta maior economia do Brasil, com um PIB acima de 500 bilhões de reais, e registrou agora a menor taxa de desemprego do país no segundo trimestre de 2026, 2,1% contra 5,4% da média nacional. Diferente do Rio Grande do Sul, Santa Catarina ainda atrai mais gente do que perde. Mas tem alguns pontos aí que Santa Catarina ainda precisa evoluir. Essa atração esbarra no custo de vida, por exemplo. Em Florianópolis, né, que é a capital do estado, estima-se algo que em torno de R$ 8.200 de renda mensal para que uma pessoa possa viver com razoabilidade.
8: Olha só.
9: Com um metro quadrado passando de R$ 13.000. A infraestrutura também trava o interior aqui, né, no nosso caso. Muitos produtores do oeste catarinenses com cargas pelos portos do Paraná ou do Rio Grande do Sul, porque sai mais barato do que pelos terminais do próprio estado. A Fiesc estima que aqui Santa Catarina precisaria de uns R$ 57 bilhões em infraestrutura até 2029. Com a expectativa de vida de 81 anos, é alta, né? É alta. E tomara que aumente ainda mais.
8: Claro.
9: 5 a mais do que a média nacional. A pressão previdenciária cresce no mesmo momento em que a formação da próxima geração de trabalhadores dá sinais um pouco de atraso também. Então tem alguns pontos aí que Santa Catarina é bom, mas pode ser ainda melhor.
8: Pode ser melhor. E tem uns gargalos aí que são visíveis, né, e que precisa de solução, realmente. É a questão da infraestrutura. Eu espero que no momento certo, e já não faz, já se passou muito do tempo, venha logo a ser viabilizado esse projeto de ferrovia para estabelecer um caminho normal, natural e evidentemente seguro, né, porque você, tirando os caminhões do asfalto, você coloca mais segurança na faixa asfáltica. E esses trens possam carregar toda essa carga, e aí muita carga que demanda do oeste para o litoral. E aí sim, usar os portos de Santa Catarina e não nos estados vizinhos. Né?
7: É verdade. Tirando postos a portos da conversa, a gente tem muito caminhão rodando no Brasil.
9: Nossa, muito. É. Né? E outra situação, o pessoal às vezes pode raciocinar assim, ah, mas vai levar muito tempo. O tempo ele vai passar de qualquer maneira. Ah, então, se começar agora, uma hora a gente vai ter, né? Essas ferrovias tão sonhadas e tão debatidas há tanto tempo, né? Então, o tempo vai passar de qualquer jeito.
7: E o caminhão vai continuar rodando. Ele roda, leva ao terminal, vai pro trem e deu, né?
8: Isso aí. Olha, eu vou pedir a vocês uma reflexão, meus colegas de bancada, e também de você, ouvinte. Imagine ficar sabendo de um acidente na 282 envolvendo um familiar, um amigo precioso, um colega de trabalho, uma personalidade da cidade. Aí eu convido você a se imaginar num prédio observando a movimentação dos bombeiros e das respectivas ambulâncias que acompanham geralmente o caminhão. É uma situação propícia ao infarto, e eu vou explicar. Eu vejo isso com muita frequência. Hoje, por exemplo, ocorreram dois acidentes. Um que eu estava notando depois das 11 horas, na 282, em Vide, onde moro, a lentidão desses veículos. Quantas lombadas, quanto cruzamento, quantas passagens de pedestre, quantos motoristas ruins, mas ruins de verdade, atrapalhando, não dando espaço. Enquanto isso, a pessoa está lá, num ponto da BR, esperando, vivendo talvez o limiar da vida, o limite da vida. Eu acho um absurdo o Corpo de Bombeiros estar onde está hoje e não próximo da 282. A gente já tocou tanto nesse assunto, mas hoje eu vi essa movimentação do Corpo de Bombeiros e eu achei absurdo o tempo que demora para chegar a 282. E o pior, não vi sequer um candidato falando do assunto. Eu acho lamentável. Nós temos que comprar essa parada. Nós temos que bater forte e exigir que a autoridade responsável reloque o Corpo de Bombeiros para uma área muito mais próxima da 282, onde sabidamente ocorrem os acidentes mais graves, que levam muitas vidas preciosas e que poderia até ser evitado caso tivesse acesso mais rápido ao local do acidente. Eu acho isso aqui uma tremenda de uma ignorância, uma burrice, a gente insistir com esse quartel do Corpo de Bombeiros, localizado exatamente no outro lado da cidade, tendo que atravessar todo o centro e todas essas situações que eu pontuei aqui.
7: Bom, eu só discordo numa parte. Quartel do Corpo de Bombeiros para atender a incêndios fica onde está. Nós temos que lutar muito
8: para ter outra unidade lá em cima, claro.
7: Para atendimentos rápidos, acidentes na BR.
8: Sim, sim, não, concordo plenamente.
7: Né? Porque senão nós vamos inverter o problema.
8: Claro,
7: né?
8: Claro.
7: Vai para cima, vem para baixo, certo?
8: Sem dúvida. Então, eu quero um poço lá perto.
7: Temos que ter lá em cima.
8: Como isso tem no aeroporto, que poderia ter jogo de cintura suficiente para que houvesse um caminhão disponível para as pousos de decolagens e um para atender ali pertinho a demanda de acidentes, que é enorme na 282.
7: Há quanto tempo a gente vem falando isso aqui, Carlos?
8: Pelo amor de Deus, eu estou há 4 anos e pouco. E
7: a gente já fala muito.
8: Há muito tempo.
7: Muito tempo.
8: Eu sei, o senhor Nelson Paulo defende sempre
7: essa ideia. Entra político, sai político, os caras prometem e não cumprem. Como se fosse difícil de você ter mais bombeiros disponíveis deslocados para Joaçaba. Nós temos um aeroporto, nós temos uma BR que é assassina.
8: Pô, lógico.
7: Gente, vamos colocar mais bombeiros disponível para a cidade e para a região.
8: Marildo, mas olha, dá uma coisa na gente, olhando lá do prédio, vendo aquele caminhão, porque você ouve a sirene longe, aí você vai para a janela, vai observar. Ele vem de lá, cara, até ele atravessar.
7: Não, e vem o trem, né?
8: Meu Deus.
7: Vem o caminhão, vem o SAMU e vem o Corpo de Bombeiros, ambulância junto, o trem, eles deslocam o trem pro acidente, e é tudo lento. E se a gente parar para pensar, a cidade não tem muito espaço para isso. Ter a unidade lá em cima era para alguns anos atrás, né?
8: Meu Deus.
9: Outra situação, falando de Corpo de Bombeiros, que a comunidade também tem que colaborar quando houver ocorrência, de tomar cuidado de informar a rua certa, o local certo. Hoje, próximo ao meio-dia, eu vivia a experiência, né, com sirene. A gente ouviu também aqui no centro, né, tendo essa mobilização aí do Corpo de Bombeiros com direção ao bairro Santa Teresa. E lá no Santa Teresa eu fiquei sabendo, né, que a rua informada era uma outra rua. Então, na hora que a pessoa ligou, talvez pelo nervosismo, né, errou o nome da rua, e aí o Corpo de Bombeiros acabou se deslocando para outro local, ficou naquele debate onde que é, e no fim das contas, né, que era um incêndio, um princípio de incêndio no veículo, os próprios moradores, né, o pessoal local mesmo, conseguiu com balde de águas, lonas, enfim, dar conta do recado, extinguir, no caso, esse princípio de incêndio. Mas então, também ter esse cuidado que nós já comentamos aqui, até mesmo das localizações que de repente a gente tem como ponto de partida, né, para onde está acontecendo o fato em si. Então, ter uma precisão maior, né? Isso é muito bom isso será muito bom justamente para os profissionais que lá atuam e para a comunidade em si, que vai ser muito bem assistida.
8: Verdade. Eu fiz uma pergunta na manchete de abertura. Por que eles vieram, afinal? Olha, já faz algum tempo, provavelmente levados pelas informações e consequências do El Niño, que os chamados caçadores de tornado dos Estados Unidos

0: 6, acreditem, são 85, são dados oficiais e seguem o padrão de classificação da Defesa Civil dos estados. Quase inimaginável, né? Mas, na verdade, o número surpreende, pois a gente leva em conta os que atingem áreas mais habitadas, que vira notícia, mas na região rural desses estados, dos três estados do sul, a incidência tem sido enorme, quando os danos, em sua maioria, acabam atingindo apenas a vegetação, árvores, alguma lavoura. Eu lembro que no ano passado, para você ter uma ideia, o Vinta Catarinense, do Rádio Contato, foram 92 tornados e todos acreditam que esse recorde será quebrado agora em 2026, onde já tivemos um número acima de 90 até agora. É impressionante. Os dados são da plataforma de registro e observadores de tempestades severas, Prevots. E o interesse dos caçadores de tornados norte-americanos é enorme. Faturam com os vídeos, são muito corajosos, é preciso admitir. O que impressiona, de certa forma, também assusta, é que resolveram acampar aqui no sul do Brasil à espera do próximo tornado. Quer dizer, viramos rota. A gente já sabe que o Brasil é o segundo país do mundo a ter mais registro de tornado. Mas a região sul agora, eu vou te contar, hein, Amarildo?
1: Coisa de louco, né? Por exemplo, para curiosidade, os Estados Unidos registram uma média de 1.390, 1.395 relatórios e ocorrências preliminares de tornados este ano de 2026 até agora. Eles têm tornado lá a rodo, né?
0: Com os pés.
1: Agora estão de olho no Brasil.
0: Agora estão de olho no Brasil. Eles vão capturar. Outro dia eu vi umas imagens, cara, perto de Santa Maria, no Rio Grande do Sul, né? Os caras à noite pegaram uma supercélula em formação. Cara, é impressionante. As imagens são impressionantes.
1: Eu queria voltar ao tema de ligação errada para os bombeiros, né? Tanto para bombeiros como para SAMU, Polícia Militar, tudo causa problemas. Mas no sábado eu me dirigia para um compromisso no Rio Grande do Sul, após o programa, e passando por Sorteia, vi a vegetação queimando alta próximo à rede de tensão, né? Que passa no município de Sorteia, na BR. E não tinha ação do corpo de bombeiros e sem sinal de telefone. Logo que pegou o sinal, estacionei o carro à margem da rodovia e liguei para o 193. Não sei em que central de bombeiros caiu. Uhum. Porque o bombeiro que me atendeu demorou para atender, evidentemente, mais que o habitual, aí já começou a falha. Uhum. Demorou para atender, aí quando eu disse, olha, eu estou na BR que liga Sorteia ao entroncamento com a 470 que vem de Campos Novos. Eu não tenho na memória agora o número da BR. Daí ele me fez uma série de perguntas, SC390. Ele não sabia onde que era. Uhum. Eu disse, olha, esse fogo está tão alto que vai chegar na rede de tensão e vai causar problemas para toda uma cidade. Aí eu expliquei para ele, se eu passo a Capinzal, Sorteia, a BR que vai e tal, para ele entender. Ali foram 5 minutos. Evidente que os bombeiros foram, porque quando eu voltei de viagem,
0: estava
1: apagado. Mas chegou muito perto que o poste estava chamuscado próximo dos fios.
0: Olha,
1: né? Eu reduzi velocidade para ver. Então, talvez, não sei onde é que é a central do Corpo de Bombeiros, eu volto a dizer aqui. Mas o atendimento demorou para atender e o bombeiro não era bem informado sobre o conhecimento da nossa região.
0: Opa.
1: Então fica um alerta aí. Não sei se caiu em Florianópolis, o quê, porque o pessoal aqui da nossa região atende e conhece, né?
0: Claro.
1: Bem tranquilo a região. Fica só o registro aqui. 6h18, a gente volta com o Rádio Contato, daqui a pouquinho trazendo mais notícias e informações para você.
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10: Estamos de volta à Rádio Catarinense, o Rádio Contato sempre agradecendo você pelo carinho e pela audiência. E o vereador Pedrinho se pronunciou na Câmara de Vereadores essa semana preocupado com o pessoal que opera as máquinas pesadas na Prefeitura Municipal, né? Fazendo pedido para que eles façam capacitação e atualizações de operadores, porque as máquinas se tornam cada vez mais modernas e precisam desse acompanhamento. Eu até acho que isso é uma coisa bem necessária a Prefeitura tratar como uma empresa, né? Capacitar os seus operadores, porque as máquinas avançam.
11: Eu não botaria na mão de uma pessoa sem conhecimento um equipamento poderoso desses, caríssimo e evidentemente hoje computadorizado, é uma máquina muito moderna, né? Então tem que ter conhecimento, sim. Acho até que eles fazem isso, Amarildo.
10: Eu tenho um amigo que é, vamos dizer, como a gente chamava antigamente, patroleiro, né?
11: Patroleiro.
10: E ele disse: olha, Amarildo, as patrolas hoje são muito modernas. Você pode trabalhar ela em ângulo de 90 graus, né? Fazer o trabalho em barrancos, né?
11: Até então, bonito de ver, né, Amarildo?
10: Então é um. As motoniveladoras, que como são chamadas hoje, são extremamente avançadas. Então, eu acho que é bem pertinente você ser capacitado para operar. Esses dias, na obra aqui em frente à rádio, tinha uma carregadeira, operador operando a carregadeira. Então, um terreno da parte de baixo, um barranco do lado esquerdo, né? Íngreme, quase 90 graus. Ele subia aquilo ali com uma maestria, uma capacidade, subia carregado, entrava lá em cima, deixava a terra e vinha de ré e descia por ali. Isso é capacitação.
11: Nossa, né? Claro que é.
10: Então é exatamente isso.
11: Tem uns muito bons, né?
0: E contar também com o feeling do operador, porque às vezes não adianta muita tecnologia, até inteligência artificial, se a pessoa não tiver aquela visão do trabalho.
11: Sim,
0: também.
11: Sim, claro.
0: Né? Saber que isso daqui, o escoamento vai cair para cá, o caimento, enfim. Né, falando dos patrulheiros, né, tem que também essa visão, esse feeling aí, para que o serviço seja bem feito.
11: Eu queria cumprimentar as mulheres que vestem rosa. Hoje é dia 1º de outubro. Além de abraçar a cada uma voluntária, quero desejar um ótimo outubro rosa à Rede Feminina de Combate ao Câncer, que tem talvez a mais bem sucedida campanha nacional de prevenção. Mulheres incríveis que viveram ou não a experiência pessoal, né, de lidar com o câncer, foram à luta, saíram da caixinha, como se diz, e hoje fazem parte de um movimento espetacular de solidariedade, empatia e acolhimento. Parabéns, mulheres que vestem rosa. Está começando o mês onde elas despontam de uma maneira muito especial.
10: Isso aí. Ontem nós falamos de horário que a Justiça Eleitoral está liberando para ônibus circularem com passageiros que vão votar, né? A gente já tem detalhes como isso vai funcionar, é com as empresas tipo Estrela Tour e Joaçabense, horários, a Justiça Eleitoral já liberou essa informação pra gente ou ainda não, Orly?
0: Não, essa informação ainda não, mas provavelmente amanhã a gente já consiga colocar isso daqui no ar, né?
10: Uhum.
0: O que a gente sabe é que isso daí não...
11: Mas já devia ter liberado a informação, né? Em razão de que hoje é quinta, amanhã,
0: mas amanhã,
11: véspera da eleição...
0: É, amanhã a gente fará também uma edição especial do próprio Grande Jornal, onde a gente vai trazer essa e demais informações.
10: Toda essa prestação de serviço vai estar amanhã no Grande Jornal meio-dia.
0: Grande Jornal.
10: Então tá aí respondendo os nossos ouvintes que estão fazendo questionamento. Grande Jornal amanhã, meio-dia, para você.
0: Ainda falando das eleições, o Tribunal Regional Eleitoral aqui de Santa Catarina concluiu nessa semana, portanto, obviamente, né, a preparação das urnas eletrônicas que serão utilizadas nas eleições agora de domingo em todo o estado. Serão 18.935 equipamentos para atender às 17.326 sessões eleitorais. A etapa de preparação inclui a inserção do sistema de votação, dos dados das candidaturas e das informações do eleitorado de cada sessão, além de testes de funcionamento e da lacração dos equipamentos com selos produzidos pela Casa da Moeda. Então está tudo redondinho para as eleições de domingo, lembrando que às vezes pode acontecer um problema com uma urna, né? Sempre tem aquela reserva também, caso tenha algum problema.
10: Uma curiosidade sobre as urnas que eu estava lendo hoje e achei bem interessante: a acessibilidade, né? Ou seja, o que há de novo na urna deste ano? Fonte com melhor legibilidade, telas redesenhadas, barra de progresso que mostra visualmente em qual etapa da votação o eleitor está, recursos que continuam disponíveis, teclado, né, com identificação em braille, é bacana, orientação por áudio com fone de ouvido fornecido pela Justiça Eleitoral, quem precisar, né, a Justiça fornece, e uma janela com intérprete de Libras na tela da urna. Olha que legal isso aí, né?
11: Sabe uma coisa que eu não gosto das urnas eletrônicas? Eu não gosto, por exemplo, que o som, você clica, aperta a tecla, o som seja geral, aberto. Acho que não deveria ter. Sabe por quê? Porque você identifica. Vamos lá, vamos imaginar que a pessoa votar num número tipo assim, 11.
10: Tá.
11: Bate rapidinho, todo mundo sabe que é 11.
10: Mas tem como ajustar o áudio na tecla, na urna. Isso
11: tem
10: é uma
11: como
10: novidade.
11: Ajustar?
10: Tem como ajustar o áudio. O volume e a velocidade do áudio podem ser ajustados pelo próprio eleitor diretamente do teclado da urna. Ou seja, tecla 3 aumenta o volume. A tecla 9 diminui o volume.
11: Ah, então,
10: olha aí. Né?
11: A tecla 6, eu não sabia disso, não.
10: A tecla 6 acelera a fala, né? Para quem precisa ouvir a fala, no caso, da urna. E a tecla 4 deixa a fala mais lenta.
0: O eleitor vai ter algum suporte para fazer essas alterações?
10: Eles têm fone de ouvido, né? Eu já vi essa votação em inclusão, né?
0: E às vezes, eu vou chegar lá, né, com essas informações, por exemplo, alguém que não vai dominar, digamos, esse mecanismo. Opa, vou clicar aqui na tecla 9. Às vezes pode anular um voto, algo nesse sentido.
10: Não, mas antes de você começar, você tem a urna permite. Então, tecla 3 aumenta o volume, tecla 9 diminui o volume.
0: Marildo, ontem no final da tarde aqui foi encontrado próximo, né, um corpo aqui no Rio do Peixe, em Joaçaba. Forças de segurança se mobilizaram, estiveram no local para atender essa ocorrência e após o recolhimento teve início o trabalho para a identificação do mesmo. Hoje à tarde o delegado regional da Polícia Civil, Gilmar Bonamigo, convocou uma coletiva de imprensa para confirmar que o corpo encontrado é sim e de seu Marim, que estava desaparecido há cerca de 20 dias. Vamos ouvir o delegado.
12: Tomada a informação, chegada a conhecimento da informação que encontrava-se no corpo, um corpo ali no rio, a equipe inicialmente do Departamento Médico Legista e a perícia de levantamento do local de crime da PCI, juntamente com o policial civil, estiveram no local, foram recolhidos o corpo, os procedimentos de praxe e a identificação do corpo foi possível através da arcada dentária, então confirmada que se trata da pessoa de Dirceu Marim, que estava desaparecido desde o dia 9 de setembro, quando saiu de casa. E a família já está ciente e as investigações estavam sendo feitas baseadas possivelmente num possível intenção de suicídio devido às informações que foram coletadas no decorrer da investigação, como por exemplo informação de que ele transferiu todos os bens já da família dele para os familiares. Ele teria dito, esteve no posto de saúde na Vila Pedrini, se não falo a memória, porque a investigação estava feita pelo Dr. Marins, mas ele se encontra na academia em Florianópolis, e no posto de saúde naquela tarde ele apareceu para buscar uma receita. Ele estava bastante, de acordo com o recepcionista, estava bastante nervoso, impaciente, e aí ele chegou a comentar, o recepcionista ali entrou na conversa um pouco com ele, chegou a comentar que ele disse que amanhã você vai me ver na TV, você vai me ver na TV, amanhã você vai saber de mim, enfim, ele estava prevendo alguma coisa, imagino eu. E aí, na manhã, por volta de meio-dia de hoje, o médico legista, o doutor Geraldo, me ligou dizendo que a imprensa estava querendo uma informação sobre, mas de acordo com o código de postura deles, eles não fazem entrevista, não fornecem entrevistas. E aí ele me repassou todas as informações. O laudo não está pronto, mas ele tem uma convicção de que se trata de um suicídio.
0: O delegado ainda deu outros detalhes que a gente também não vai passar aqui, como sinais de lesões com faca, né? O que levam a crer que o homem teria realmente tirado a própria vida e que não apresentava nenhuma lesão de atitude de defesa, o que corrobora com essa tese.
11: Lamentável esse fato, né? Há dias já o corpo sumiu, o cidadão desapareceu e aparece depois nas águas do Rio do Peixe. Uma história bem triste, né, Mario?
10: É verdade. A família agora dá o encaminhamento e o descanso necessário a ele, né?
11: É verdade.
10: Uma outra informação que nós vamos dar é a questão das águas do Rio do Peixe em termos da sua altura e captação de água, quando é sinal de alerta ou não, daqui a pouquinho.
11: Beleza.
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15: Seis horas 37 minutos. Boa noite. Sempre agradecendo a você pelo carinho e sua audiência. Vamos juntos. Vem aí os feriados de outubro, né? Novo mês, sabe como é que é. 10 de outubro, sábado. Outubro, aliás, deixa eu começar certo. Sim, com 12 de outubro de 2026, cai numa segunda-feira. A data forma um período de 3 dias para quem não trabalha aos sábados e domingos e também tem folga no feriado. Isso, 12 de outubro, né? É o feriado que nós teremos aí. Ou seja, então, sábado, o dia da padroeira Nossa Senhora Aparecida.
16: Sábado, domingo e segunda-feira. Legal.
17: E dia das crianças.
15: E né? Dia das crianças também. Falou e disse.
16: Olha uma observação que eu acho importante, Amarildo. Na rua Freidigar, importante via da área central de Joaçaba, tem ocorrido, o Amarildo, que é observador, já deve ter visto também, seguidos deslizamentos. São pequenos, mas as pedras e terra têm soltado do morro com certa frequência. Acho que é preciso observar e fazer alguma coisa para conter tudo isso. Hoje cedo vi, aliás, turmas de trabalhadores fazendo limpeza e podas em árvores que estão comprometidas, arcadas, em direção ao asfalto na Rua do Mato, como é conhecida. É um trabalho importante de prevenção. Ali a situação também é crítica, eu chamo a atenção. Na Rua Frei de Gar, tem uns lugares onde, pela segunda ou terceira vez, pedras se soltam, vão ocupar parte da calçada, até parte da pista também, mas é preciso construir ali alguma barreira.
7: Tá dado o recado, dois locais bem perigosos, 18h39 agora.
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7: Bem, meus amigos, vamos falar o seguinte, né? O time de Portugal vai muito bem na Liga das Nações, venceu a Dinamarca hoje fora de casa por 4-2.
17: Sem o Cristiano Ronaldo. 100% de aproveitamento, né, na competição.
7: Muito bem, a destacar. O time do Corinthians espera Yuri Alberto, que disse hoje em entrevista que está zerado, pronto para a volta. Essa é uma boa notícia, mas não vai votar contra o Inter na semana que vem, não, né?
17: Será que não?
16: Ah, eu acho que vai.
17: Será que vai? Que sim.
16: Dependendo do Orly, vai.
17: É o? Tá louco, é o. Pode jogar sem goleiro, mas sem o Yuri Alberto não dá, viu? Que time dependente do Yuri Alberto, né?
16: Tem, agora foi um jogão,
17: muita,
16: né?
17: Muita diferença.
16: Deve ter sido um jogão Portugal-Dinamarca, 3-2, né?
7: 4-2.
16: Tá 4-2.
7: 4-2.
16: 4-2 Portugal. Eu tô aqui com o meu placar ainda marcando 3-2.
7: Eu, né, marquei então... hoje pra trazer pra esse nosso bate-bola de final de tarde, início de noite.
16: Às vezes dá um bate-boca mesmo.
7: É verdade, e a gente bate-boca também. Sabe que essa seleção brasileira do Brasil aí que tá nessa etapa para a Copa de 2030, 90% dessa garotada passou pela seleção de base do Brasil, todos, 90% deles passaram na seleção de base.
16: Sério?
7: Já tiveram contato com a amarelinha do Brasil. Então, uhum, é uma coisa que pouco a gente fala, né?
16: Uhum.
7: Ah, jogador tal. Mas 90% do grupo que aí está passaram pelas seleções de base do Brasil.
16: É difícil ter alguém fora, né? Realmente, a CBF tem esse tipo de cuidado, né? Mas a gente precisa admitir que faz tempo que não dá certo, né?
7: É verdade, então...
16: Também é verdade isso.
7: Esse é o outro lado da questão.
17: Ah, vamos falar do futsal também. Ontem o Joaçaba não teve transmissão, né? A gente não pôde acompanhar. Foi até Xaxi enfrentar a Xaxiense. Virou o primeiro tempo perdendo, 3-1, e foi buscar o empate. Então, o resultado não era o esperado, obviamente, né? Joaçaba buscava a vitória, mas saiu de lá com um pontinho frente à equipe de Xaxiense, 3-3.
7: Muito bem, precisa melhorar esse desempenho. Qual é o próximo compromisso que nós temos? Tem um jogo logo na sequência aí, né? A Joaçaba, que joga pela Liga Silver. Ontem foi Xaxiense.
17: Tem um estadual e agora tem o compromisso com a LNF Silver, né? Que é o confronto das quartas contra o Vasco.
7: Dia 18, né? Dia 18 é a data. O presidente me passou essa data. 18 teremos o Vasco aqui. Pô, o primeiro jogo tinha que ser lá, né? Mas o Vasco classificou melhor que a gente, então vamos jogar fora de casa.
17: É, o Vasco, salvo engano, se classificou em primeiro da Silver.
7: É verdade. É um belo desafio.
17: De 15 jogos, venceu 10.
7: Que poxa, coisa.
17: Foi bem o Vasco.
16: É o Vasco.
17: É o Vasco do futsal, né?
16: E no futebol é aquela história, quem ganhou, ganhou, quem não ganhou, não ganha mais, porque o time tá jogando super bem.
7: É, não se alegre que é o do futsal, viu, Carzinha? 18h42, gente. Voltaremos daqui a pouquinho com o programa da Câmara de Vereadores de Joaçaba. Vamos saber a semana do Poder Legislativo.
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4: Voltamos, amigos e amigas, 18h46, e agora Adriana Panizzi e o programa da Câmara de Vereadores de Joaçaba, em nome da bancada. Boa noite, Adriana, bem-vinda.
5: Olá, muito boa noite a você, Amarildo, boa noite aos demais colegas do estúdio e a você que nos acompanha pelo rádio. Na edição de hoje, o vereador Leandro Sarto pede reforço para as equipes que distribuem a merenda escolar. Vereador Pedrinho sugere cursos de capacitação para operadores de máquinas junto à prefeitura. Almir Pastore reivindica novos pontos de ônibus para o bairro Armindo Aro e mais investimentos para a agricultura. Estes são alguns dos destaques desta edição. Fiquem com a gente.
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5: Em se tratando de assuntos de interesse regional, iniciamos com um dos destaques da semana, que é a disponibilização de passagens aéreas entre Joaçaba e Florianópolis. Os bilhetes já podem ser adquiridos pelo site da empresa Azul, que é a empresa que irá operar os voos nesta retomada do serviço junto ao aeroporto Santa Terezinha. Uma conquista que, aliás, teve também uma articulação do Poder Legislativo de Joaçaba. O primeiro voo, ou o voo inaugural, será no dia 3 de novembro. Mudando de assunto, recebeu aprovação recente na Casa Legislativa o projeto de lei 015, de autoria do vereador Diego Bairros. A iniciativa tem como objetivo fortalecer pequenos negócios, conforme detalha o vereador Diego.
7: Adriana, então, o que nós estamos entendendo por economia solidária? São todos aqueles negócios de pequeno porte, artesãos, pessoas que trabalham com o seu negócio lá no fundo do seu quintal, pessoas que fazem venda de produtos regularmente, por exemplo, na Feira Livre, pessoas que se juntam para produzir alguma coisa e vendem e que não estão organizadas da forma, por exemplo, que sejam alcançadas pela Previdência Social, pessoas que produzem de alguma forma e não são alcançadas por algum curso de capacitação, pessoas que estão organizadas e muitas vezes não recebem atenção do poder público. Nessa perspectiva, fomentar essas empresas, ajudar a legalizar esses negócios, gerar mais renda para que a pessoa que produza algo em casa, principalmente artesanalmente, possa entrar no mercado formal, né? E que o município também possa auxiliar essas pequenas empresas. De que forma? A lei ela prevê que o município tenha a capacidade de promover cursos, o município possa dar assessoria técnica, né, através de outras entidades. Nada impede de que o município faça uma parceria com o SEBRAE, inclusive, para que possa dar assessoria técnica. O município também possa, dentro da sua legislação, dar preferência para que os produtos produzidos através da economia solidária tenham preferência na hora de que o município possa estar comprando os produtos, né? E também que o município possa estar dando visibilidade para essas pequenas empresas através do selo Empresa Solidária. Ou seja, o projeto ele visa que a gente regularize, que a gente capacite e que a gente torne formal tantos pequenos negócios que já acontecem na cidade, mas não têm a devida atenção. Isso é mais renda,

0: isso é formalização e é mais dignidade para as pessoas que produzem.
1: Educação. O vereador Leandro Sarto apresentou indicação na qual sugere ao Poder Executivo o aumento no número de servidores municipais que fazem o trabalho de distribuição da merenda escolar em escolas da rede pública municipal.
2: A questão da produção das merendas, né, hoje ela é praticamente toda terceirizada. Porém, há os servidores, né, que fazem essa organização dentro das unidades escolares e distribuem para os alunos. A gente tem recebido algumas queixas, né, de alguns colaboradores da educação, que essas equipes hoje são num número muito reduzido. E o que ocorre? Quando algum desses servidores se licencia ou por férias ou por questão de atestado médico, acaba dando uma sobrecarga e uma certa desorganização para aquelas que estão trabalhando, né? Então a gente pede que, dentro das devidas possibilidades, né, a Prefeitura, a Secretaria de Educação analise uma eventual contratação ou melhor organização de quem faz esse importante serviço, que é distribuir o alimento, né, para os nossos alunos da rede municipal.
1: E por falar em servidores públicos, o vereador Pedrinho apresentou uma indicação na qual sugere que a prefeitura possa oferecer cursos de capacitação para os operadores de máquinas. O vereador justifica que os equipamentos estão cada vez mais modernos e tecnológicos e os operadores precisam acompanhar esta evolução.
3: Que hoje as máquinas já vêm bem diferente do que era no ano passado, né? Com bastante coisa a gente precisa ter uma capacitação para aprender a pilotar ela, né? E tá faltando isso para nós aqui em Joaçaba, né? Um curso de capacitação. Não é que os operadores sejam ruins ou não são operador, né? Mas assim, cada ano que passa, as coisas vão mudando e a gente tem que estar acompanhando, né, o desenvolvimento das máquinas, né?
1: Quando você se refere a máquinas, vereador, você se refere a tratores, escavadeiras, seria isso?
3: Isso, é escavadeira, retroescavadeira, trator, caminhão, como elas estão ficando diferentes, assim, para pilotar elas a gente precisa ter uma capacitação. Isso aí que aqui em Joaçaba precisava ter uns cursos, né? A gente até indicaria que o prefeito fizesse um curso, né, de capacitação para os operadores, né?
1: Melhorando o conhecimento, melhora o desempenho do serviço e também preserva-se o próprio equipamento, né, vereador?
3: Exatamente. Hoje, cada equipamento hoje vale aí de 600, 14, 600, 800 mil, uma máquina escavadeira de 1 milhão, um pouco de reais, né? Então, você tem que estar capacitado para conseguir pilotar, para conseguir operar uma máquina assim. Então, precisa, né? Precisa estar junto, acompanhando. Conforme vai indo, a gente vai ter que acompanhar. E para isso, precisamos ter um treinamento.
1: Infraestrutura. Almir Pastore defende a instalação de novos pontos de ônibus para o bairro Armindo de Medeiros Aro.
4: Eu tenho feito uma outra indicação também ligada ao bairro Armindo de Medeiros Aro, no sentido de que se instalem mais pontos de ônibus. São poucos os pontos de ônibus que existem lá e um deles com uma qualidade muito ruim, no sentido de estar pichado, com os vidros quebrados e que não está mais tendo o seu funcionamento adequado. Também fiz uma indicação lá do bairro Jardim Lindóia, que está tendo mudanças para melhor com as pavimentações, mas há necessidade de instalação de placa, de pintor de meio fio, de faixa elevada.
1: A necessidade de mais investimentos para a Diretoria de Agricultura foi novamente tema de debate na Casa Legislativa, sendo defendida pelos vereadores Pedrinho e Almir Pastore.
4: A Casa estava discutindo a questão de valores que o município tem em caixa, de superávit do município, e entrou essa questão, se discutiu na casa essa questão, de que esse valor também possa ser aplicado, investido na pasta da agricultura, para adquirir mais equipamentos novos, e também no sentido de preparar melhor o pessoal que trabalha com o maquinário, porque o que temos percebido nos últimos anos é de que não há fiscalização, tanto que não tem nenhum diretor para aquela pasta tão importante para o nosso agricultor, e com muita frequência o maquinário ele tem quebrado, dando com isso prejuízo tanto para o cofre público quanto para as atividades do nosso interior. Então, que em havendo superávit, o município, ou mesmo que não tenha, que o município possa estar aportando ali recursos para melhorar aquela pasta.
1: Muito bem, você acompanhou aqui os principais destaques desta semana, aqui na Câmara de Vereadores de Joaçaba. Acesse nossas redes sociais e acompanhe o trabalho dos vereadores. A todos vocês, uma boa noite e uma excelente sexta-feira.
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6: Adriana, muito obrigado. Até a próxima semana, 18:56 agora.
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6: Muito bem, olha, Ricardo, vamos falar de segurança pública, o que está acontecendo nessa quinta-feira.
8: Amarildo, sou franco em dizer que uma quinta-feira um tanto quanto calma, tranquila e serena, mas vamos trazer como destaque hoje dois homens envolvidos no assassinato e na ocultação do cadáver de um homem de 32 anos, foi condenados pelo Tribunal do Júri da Comarca de Herval do Oeste a penas superiores a 20 anos de reclusão em regime fechado. O crime ocorreu em agosto de 2024 em uma residência conhecida como Casa do Rock, no bairro São Jorge. Na ocasião, após uma operação policial na região, os criminosos fugiram do imóvel e deixaram pertences para trás. Pouco depois, a vítima chegou ao local para adquirir entorpecentes e, aproveitando-se da ausência dos traficantes, furtou drogas e dois aparelhos celulares. Quando retornaram ao imóvel, os traficantes passaram a interrogar um dos ocupantes da casa sobre os objetos sumidos, obrigando-o a cavar a própria cova. Pouco depois, o homem retornou para tentar trocar um dos celulares furtados por drogas. Reconhecendo o aparelho, os criminosos liberaram o primeiro homem e atraíram a vítima para o interior da residência. A vítima foi interrogada, torturada e morta com aproximadamente 36 golpes de faca. Em seguida, os réus jogaram o corpo na cova que havia sido aberta momentos antes. Os restos mortais foram localizados cerca de 2 semanas após o crime. No julgamento, o Ministério Público sustentou que o homicídio foi cometido por motivo fútil e mediante tortura. Os jurados acolheram integralmente a tese da acusação. Um dos réus foi condenado a 23 anos e 1 mês de reclusão, enquanto o outro recebeu pena de 20 anos e 2 meses. Como já estavam presos preventivamente devido à jurisprudência que autoriza a execução imediata das decisões do Tribunal do Júri, eles começaram a cumprir as penas logo após a leitura da sentença, sem o direito de recorrer em liberdade. Também trago como destaque aqui, Amarildo, uma operação do Grupo de Atuação Especial de Combate às Organizações Criminosas, o GAECO, do Ministério Público de Santa Catarina e da Polícia Civil, investiga falsas ameaças virtuais que provocaram a mobilização das forças de segurança em Piratuba e em outros municípios também. A investigação começou após o registro de ameaças que levaram à realização de diligências na região de Piratuba. O caso é acompanhado pela primeira promotoria da comarca de Capinzal, com apoio do Cyber GAECO. Segundo as investigações, dois adolescentes são suspeitos de criar perfis falsos na internet para fazer ameaças e atribuir os supostos crimes a pessoas inocentes. Nessa quinta, portanto, foram cumpridos mandados de busca e apreensão em Minas Gerais e também em São Paulo. As equipes apreenderam dispositivos eletrônicos que serão analisados pela perícia para esclarecer como as contas foram utilizadas e verificar extensões das ações. Amarildo Monteiro.
6: Muito obrigado, Orly Ricardo. Obrigado a todos pela audiência. Fique agora com a Voz do Brasil. Feliz noite a todos e depois a nossa programação. Até amanhã.
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6: Em Brasília, 19:00.
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10: Olá, boa noite.
11: Boa noite para você que nos acompanha em todo o país.
10: Quinta-feira, 1º de outubro de 2026.
11: Vamos aos destaques do dia.
10: Microempreendedores individuais têm novas opções para organizar as contas.
11: A partir de hoje, MEIs com débitos de até 5 salários mínimos podem renegociar dívidas fiscais.
10: E foi prorrogado o prazo para aqueles com dívidas de até R$20 mil junto à União. Gabriela Noronha.
12: Nesse caso, podem ser abatidos todos os valores de juros, multas e encargos.
11: Mulheres vítimas de violência doméstica terão direito a afastamento remunerado de até 6 meses. Luana Karen.
13: Parecer da Advocacia Geral da União garante a mulheres vítimas de violência doméstica o afastamento remunerado por até 6 meses, desde que determinado pela Justiça como medida protetiva.
10: Já estão valendo as novas regras para doação de sangue.
11: Prazos para doar após a realização de micropigmentação, tatuagem ou piercing mudaram.
10: E pessoas com 70 anos que estejam saudáveis agora também podem continuar a fazer doação.
11: Vamos saber mais sobre essas novidades em entrevista com Luciana Carlos, do Ministério da Saúde.
14: Essa alteração não vai significar mais risco, nem para os jogadores, nem para os pacientes. Então a gente passa a ter pessoas que antes eram inaptas, agora podendo fazer a doação.
10: Hoje, na apresentação da Voz do Brasil, eu, Mariana Jungmann e Luciano Seixas.
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10: Prorrogado o prazo para microempreendedores aderirem ao programa de renegociação de dívidas.
11: Agora quem tem até R$20 mil na dívida ativa da União pode renegociar até 29 de janeiro do ano que vem.
10: Também foi lançada uma nova modalidade específica para quem tem débitos de até R$8 mil.
12: Microempreendedores individuais podem negociar a partir desta quinta-feira dívidas fiscais com o governo federal de até 5 salários mínimos, ou seja, R$8.105. É uma nova modalidade do Desenrola, o Desenrola MEI Pequeno Valor. Quem aderir paga uma entrada correspondente a 5% da dívida sem desconto. O valor restante tem desconto de 50% e pode ser pago em até 55 parcelas mensais. Mariana Correia, coordenadora geral da Dívida Ativa da União e do Fundo de Garantia do Tempo de Serviço, explica que a nova modalidade deve alcançar mais de 3 milhões de pessoas.
15: A gente focou nesse universo, parece pequeno, né? Mas que representam 3,6 milhões de microempreendedores individuais que possuem essas dívidas e que agora vão ter a chance de retomar suas atividades sem pendências perante a Procuradoria da Fazenda.
12: Além da criação da nova modalidade, o governo prorrogou o prazo do Desenrola MEI já existente, a modalidade que atende microempreendedores com dívidas de até R$20 mil junto à União, fica disponível até 29 de janeiro de 2027. Nesse caso, podem ser abatidos todos os valores de juros, multas e encargos. Com isso, o valor do débito pode ser reduzido em até 70%. A coordenadora da dívida ativa, Mariana Correia, destaca que as adesões a esses planos de negociação podem ser feitas pela internet.
15: O procedimento é 100% online, via Regularize. O contribuinte consegue entrar lá dentro, consultar a sua dívida, simular os descontos máximos aplicáveis àquela dívida, verificar se ele tem condições de aderir àquele acordo e concluir aquela negociação 100% digital em coisas de minutos.
12: O endereço para aderir às modalidades do Desenrola MEI é www.regularize.pgfn.gov.br. Reportagem Gabriela Noronha.
11: Vítimas de violência doméstica que forem afastadas do trabalho por medida protetiva terão a renda garantida.
10: A medida terá validade por até 6 meses e garante também o pagamento a mulheres sem vínculo previdenciário.
11: O governo federal seguiu o parecer da Advocacia Geral da União após um entendimento do Supremo Tribunal Federal sobre a Lei Maria da Penha.
1: O parecer da Advocacia Geral da União garante a mulheres vítimas de violência doméstica o afastamento remunerado do trabalho por até 6 meses, desde que determinado pela Justiça como medida protetiva. Esse afastamento já era previsto na Lei Maria da Penha, mas a norma não especificava quem pagaria o salário da trabalhadora nesse período. A incerteza sobre o recebimento da remuneração fazia com que muitas mulheres tivessem de optar entre a segurança
16: e o próprio sustento, como destaca a ministra substituta das mulheres, Eutália Naves.
17: Um passo muito importante para que nenhuma mulher precise escolher entre proteger a própria vida e garantir a sua sobrevivência econômica e muitas vezes também da sua família.
16: O parecer da AGU segue entendimento do Supremo Tribunal Federal, que em junho esclareceu que o empregador é responsável pelo pagamento dos 15 primeiros dias de afastamento e o Instituto Nacional do Seguro Social, INSS, pelo restante do período. Nos casos em que a mulher é contribuinte individual, facultativa ou seguradora especial, o INSS vai pagar o benefício integralmente. Já para as mulheres que não são seguradas da Previdência, o pagamento terá natureza assistencial. A presidente do INSS, Ana Cristina Viana Silveira, destaca que bastará a decisão judicial para que o Instituto faça o pagamento.
18: O INSS tem a responsabilidade de assegurar que esse direito chegue a essas mulheres com agilidade, respeito e sensibilidade, especialmente para mulheres que enfrentam a violência doméstica.
16: Após a publicação do parecer da AGU, o Ministério da Previdência Social e o INSS terão até 15 dias para regulamentar o pagamento. As dúvidas podem ser tiradas pelo Disque 135 do INSS ou pela Central de Atendimento à Mulher, o Ligue 180. Reportagem Luana Karen.
10: E quando o assunto é proteção e garantia de direitos da mulher, o dinheiro que chega todo mês também faz diferença.
11: E por isso que o Pix Pensão foi criado, para facilitar o pagamento e o recebimento da pensão de um jeito mais simples e seguro.
10: Vamos entender mais sobre a medida que começa a valer no ano que vem.
19: O Pix Pensão entrará em vigor em julho do ano que vem. A medida altera o Código de Processo Civil para permitir o pagamento de pensão alimentícia de forma automática, via Pix, conforme decisão judicial. Antes da sanção da lei, o pagamento dependia exclusivamente de quem devia a pensão, que podia optar entre transferência manual, boleto ou desconto em folha de pagamento, no caso dos assalariados. Juliana Hernandes Cores, coordenadora geral de políticas de cuidado da Secretaria Nacional de Autonomia Econômica e Política de Cuidados do Ministério das Mulheres, detalha a mudança.
20: A gente tem números que mostram que as mulheres, principalmente mulheres, ficam sem a garantia dos seus direitos, como é exercido o direito hoje. 90% dos pedidos de execução de alimentos não são constantes, então a gente entende que o Pensão vai facilitar aí não só a tramitação judicial, mas a tramitação bancária também.
19: As mães ou responsáveis legais que detenham a guarda de crianças e adolescentes beneficiários de pensão alimentícia poderão solicitar o Pix Pensão a qualquer momento do cumprimento da sentença. Para isso, será preciso procurar um advogado ou defensor público, acessar o processo judicial onde a pensão foi definida e pedir o Pix automático. O interessado precisa informar nos autos os dados bancários, agência, conta e chave Pix cadastrada, tanto de quem recebe quanto de quem deve pagar. E só então o juiz vai expedir a ordem eletrônica para que o sistema bancário agende o pagamento, como explica o advogado especialista em direito de família, Marcelo Lucena.
21: Então, a parte devedora, independente de sua vontade, ela vai receber uma ordem judicial em sua instituição financeira e naquela data que o juiz determinar ou no acordo que foi feito e homologado pelo judiciário, naquela data fixa, será cadastrada uma ordem judicial para que se transfira de forma automática o valor referente à pensão pelo tempo que ficar determinado.
19: Por se tratar de decisão judicial, o Pix da pensão alimentícia só poderá ser cancelado ou alterado a partir de nova manifestação da Justiça. Reportagem Graziele Bezerra.
11: E a partir de hoje, o pagamento via Pix por aproximação pode ser feito para valores acima de R$500.
10: Para mudar esse limite, a pessoa deve procurar o banco onde realiza a transação e solicitar a nova quantia máxima que o cliente vai permitir.
11: Essa nova regra foi autorizada pelo Banco Central em junho e passa a vigorar a partir de hoje.
10: O Clube Esportivo fecha acordo para a ocupação de um patrimônio público.
11: É o Centro de Treinamento Rei Pelé, uma referência no cenário do futebol brasileiro.
10: Entenda o que representa para os dois lados o acordo assinado hoje em Brasília.
0: O Santos Futebol Clube negociou um acordo com a União para garantir a permanência no centro de treinamento Rei Pelé por 20 anos, renováveis por igual período. Por meio desse acordo, o clube ganha segurança jurídica sem que a área deixe de ser patrimônio público, como disse a ministra da Gestão e da Inovação em Serviços Públicos, Esther Dueck.
2: A gente tem uma propriedade da União que vai ser preservada, vai ser cuidada. É um imóvel, uma área muito importante, muito valiosa. O patrimônio vai deixar de ser um motivo de litígio para cumprir sua função social.
0: O centro de treinamento Rei Pelé tem cerca de 40 mil metros quadrados e fica no bairro do Jabaquara, em Santos, São Paulo. O complexo foi inaugurado em outubro de 2005 e se tornou uma

0: para a sociedade santista, mas para toda a sociedade brasileira.
1: A partir do acordo, o Santos Futebol Clube assume uma série de compromissos relacionados a ações sociais, investimentos nas categorias de base e conservação da área. Reportagem Luciana Colares de Holanda.
2: Hoje é dia do idoso, uma data para lembrar que cuidar da saúde também é uma forma de garantir mais qualidade de vida e proteção na terceira idade.
3: E entre esses cuidados, a imunização tem um papel importante. Manter as vacinas em dia ajuda a prevenir doenças e complicações que podem ser mais graves em pessoas idosas.
4: Envelhecer com saúde também passa pela vacinação. Manter a caderneta em dia é uma das formas mais simples e eficazes de prevenir doenças graves, reduzir internações e garantir mais qualidade de vida. No Sistema Único de Saúde, pessoas com 60 anos ou mais têm acesso gratuito às vacinas previstas no Calendário Nacional de Vacinação. Em Brasília, a aposentada dona Gilmara Teixeira tem a caderneta de vacinação completa. Aos 70 anos, ela não esconde a preocupação de ficar livre das doenças.
5: A vacina em dia, a gente livra da doença. Não quero ficar doente. Eu sou com 70 anos e eu quero ter uma vida saudável.
4: O exemplo da dona Gilmara é a recomendação para todos os idosos. Entre as principais vacinas estão a da gripe, aplicada todos os anos, o reforço contra a Covid-19 a cada 6 meses, além das vacinas contra hepatite B, tétano e difteria. Dependendo da situação de saúde, do histórico vacinal, também podem ser indicadas vacinas como a da febre amarela e a pneumocócica, que protege contra formas graves de pneumonia e meningite. A diretora substituta do Programa Nacional de Imunizações do Ministério da Saúde, Ana Catarina de Melo Araújo, explica a importância da vacinação para os idosos.
6: A criança e o idoso, ele é mais vulnerável. Então, às vezes, uma doença que na fase adulta ela não teria uma complicação tão importante, mas na fase do idoso ela pode complicar e até levar ao óbito ou deixar alguma sequela.
4: Com o avanço da idade, o organismo fica mais vulnerável às infecções. Por isso, manter a vacinação atualizada ajuda a evitar complicações, internações e até mortes provocadas por doenças que podem ser prevenidas. Para a dona Gilmara, do começo da reportagem, a vacina é proteção e vida longa.
5: Vacina salva vidas e muitas vidas. Vamos confiar. A ciência está aí para poder estudar e ensinar para gente que a vacina é fundamental na nossa vida.
4: A recomendação é não esperar uma doença aparecer para procurar proteção. Atualizar a caderneta é simples. Basta procurar a unidade básica de saúde mais próxima, levando um documento de identificação e o cartão de vacinação. Mesmo quem perdeu a caderneta deve buscar a unidade para que os profissionais avaliem o histórico.

0: Recentemente, ela passou, a doação de sangue passou até então novas regras para coleta, armazenamento, isso, transporte, não é isso? Entre essas isso mudanças está o prazo, por exemplo, para quem fez tatuagem, piercing, endoscopia. Explica pra gente então quais essas mudanças.
1: Bom, eu queria agradecer inicialmente, né, a oportunidade de estar conversando com o Brasil inteiro sobre isso. E, na verdade, essa atualização do regulamento técnico da hemoterapia no Brasil é uma coisa que a gente esperava há muito tempo. Está sendo muito bem recebido e saudado por toda a hemoterapia brasileira, porque a gente tinha algumas regras que datavam de 2014. Então, eram regras e normas que já estavam um pouco defasadas e distantes da necessidade de segurança dos serviços. Então, agora a gente tem realmente uma atualização desse regulamento técnico e isso faz com que a gente tenha mais segurança para doadores e pacientes, porque a gente, vamos dizer assim, a gente melhorou, né, a segurança desses regulamentos ou desses critérios que são aplicados, né, para que as pessoas possam ou não fazer a doação de sangue com segurança.
2: E por que foram feitas essas atualizações, então?
1: Existem várias tecnologias que surgiram, algumas situações epidemiológicas que mudaram, alguns critérios técnicos que antes a gente não tinha evidência da segurança e hoje a gente tem. Então, assim, são atualizações técnicas e científicas mesmo que surgem ao longo do tempo e que a gente vai precisando fazer a adequação. Infelizmente, teve um tempo muito longo e agora a gente conseguiu trazer essa adequação, que não está restrita apenas à doação de sangue ou aos critérios de doação. A gente também tem outras alterações de incorporação de tecnologias, uso, por exemplo, de ferramentas informatizadas dentro do serviço para atendimento ao doador. Então, várias oportunidades de atualização que foram feitas, né, e sempre voltadas para a segurança dos doadores, porque o que a gente precisa é que os doadores, as pessoas que podem doar, elas realmente façam a doação com segurança e tranquilidade e continuem saudáveis e até voltem a doar, né, como doadores regulares, e para a segurança também dos pacientes que vão receber esse sangue ou esses componentes que são produzidos a partir do sangue doado.
0: Agora, só para a gente deixar mais claro, né, eu cheguei a mencionar aí os prazos para quem fez tatuagem, piercing. A senhora pode dizer para a gente, então, quais são as principais mudanças, principalmente as que mais impactam os doadores?
1: Uma das coisas que mudou e que a gente fica muito tranquilo e feliz com essa mudança é o tempo máximo de doação, então a idade máxima para fazer a doação. A gente tem vários doadores regulares que chegavam a 70 anos e que não podiam mais doar por causa do corte que a gente tinha no regulamento anterior. Agora, essas pessoas, se saudáveis, avaliadas pelo médico do serviço, elas podem continuar fazendo a doação. A tatuagem, a gente tinha um tempo de inaptidão longo. Agora, a tatuagem feita em serviços regulamentados e fiscalizados pela Anvisa, o tempo é de 7 dias. E aquelas tatuagens que são feitas sem a gente saber como, o tempo é de 4 meses. Então, as endoscopias, que eram 6 meses, passaram a 4 meses. Então, assim, são muitas alterações que a gente incorporou ao texto, mas sempre garantindo que essa incorporação, essa alteração, não vai significar mais risco, nem para os doadores, nem para os pacientes. Então, a gente passa a ter pessoas que antes eram inaptas, agora podendo fazer a doação, e ampliando, né, também o número de potenciais doadores no país. Então, a gente espera que isso tenha uma repercussão muito boa. Principalmente essa questão da tatuagem, porque a gente tem hoje, a população mais jovem usa muito tá todo mundo se tatuando e lindos e maravilhosos, mas a gente então a gente perdia muito doador com isso, né? E agora não, agora a gente vai poder realmente, a partir até da melhoria dos serviços que fazem a tatuagem, né? A gente tem agora agulhas descartáveis, as tintas que são também alicotadas, então a gente tem segurança, e a partir dessa segurança na forma como a tatuagem é feita, a gente vai poder flexibilizar isso. Então, isso traz muitos doadores para os serviços.
2: Falando sobre a doação de sangue em si, por que a doação regular é tão importante para manter os estoques no país, e em que situações

0: Os estoques costumam ficar mais baixos ao longo do ano.
1: O doador regular, ele é importante porque ele é uma pessoa que já entendeu o processo como um todo, então ele já sabe o que é que acontece, ele já se compromete com a segurança do processo ao estar sensibilizado para ter as respostas corretas às perguntas que são feitas na triagem. Ele já foi testado anteriormente, então a gente já tem várias informações desse doador, e ele é uma pessoa que já está comprometido com o sistema. Então, os homens podem doar até 4 vezes por ano, as mulheres 3 vezes por ano. E esse doador que volta, né, ele tanto é mais seguro, como ele já é uma forma da gente ter um número regular, né, de doações.
2: Muito bem, nós conversamos com Luciana Carlos, coordenadora geral de sangue e hemoderivados do Ministério da Saúde. Coordenadora, muito obrigada pela sua entrevista aqui, A Voz do Brasil.
1: Nós que agradecemos. Obrigada.
0: A disputa mundial por minerais críticos usados na fabricação de baterias de celulares e carros elétricos já é uma realidade.
2: Mas a ciência brasileira está de olho em uma alternativa sustentável, a partir de uma matéria-prima que tem a cara do Nordeste do país, o coco.
0: Pesquisadores da Universidade Federal de Sergipe estão transformando os resíduos do fruto em uma peça-chave para uma nova geração de baterias.
2: Os detalhes dessa inovação você acompanha agora no quadro Ciência na Prática.
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4: Sergipe é um dos maiores produtores de coco do país. E depois de consumido, o fruto pode virar lixo. Mas essa realidade vem mudando graças a uma pesquisa realizada no estado. A casca e o pó residual do coco têm se tornado um material de alto valor tecnológico, conhecido como biocarvão.
5: Meu nome é Yara de Fátima Jimenez e eu sou do Departamento de Química da Universidade Federal de Sergipe. A produção e consumo de coco é muito importante aqui no estado, né? Então gera um grande volume de resíduos. E um dos produtos que podem ser obtidos são os materiais carbonáceos, ou conhecidos popularmente como os biocarvões. Que tipos de bioprodutos nós podemos obter? Em filtros, como absorventes, também como suportes para catalisadores. E uma das aplicações, né, que nos chamou a atenção são as aplicações em energia.
4: Atualmente, as baterias dependem do lítio, um mineral caro e que pode se tornar escasso no futuro. A solução encontrada pelos pesquisadores foi substituir o lítio pelo sódio, usando o biocarvão de coco para fazer a bateria funcionar.
5: O íon lítio, ele sofre oscilações de preço e disponibilidade no mercado mundial, e nesse contexto, o estado de Sergipe, ele tem reservas de potássio e de sódio. As baterias de íon sódio são biocarvões preparados a partir de biomassa a temperaturas altas.
4: A pesquisa ainda está sendo desenvolvida em laboratório, mas promete colocar o Brasil em um mercado promissor, criando uma alternativa viável e sustentável para o futuro da energia global.
5: A China, ela está privilegiando muito os tipos de pesquisas no desenvolvimento de baterias de íon sódio. Em escala ainda de laboratório, a gente conseguiria, entre 4 a 5 anos, ter uma linha de desenvolvimento até a otimização desse carbono.
4: Acompanhe a pesquisa na página da Universidade Federal de Sergipe. E esse foi o Ciência na Prática, com produção de Warby Calil e edição de Edinaldo Júnior. E nosso encontro com o saber científico volta na próxima semana. Até lá.
0: Instrumentos musicais, microfones e máquinas de costura agora podem ser importados sem o pagamento de imposto.
2: A importação desses produtos estava sujeita à alíquota de 18%.
0: No caso das máquinas de costura, a medida que já valia de forma provisória e com restrições de cotas, agora é definitiva.
2: A redução tarifária consta em resolução da Câmara de Comércio Exterior, que incorporou decisões do Mercosul.
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2: E agora com as notícias do Poder Judiciário e do Congresso Nacional. Boa noite.
0: Boa noite para você e até amanhã.
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7: STF envia conciliação do caso sobre a aplicação do Estatuto da Pessoa Idosa a contratos de planos de saúde.
8: Justiça do Trabalho vai fazer um mutirão de conciliação em processos que envolvem pessoas a partir dos 60 anos.
7: Tribunal Superior Eleitoral define relatores para recursos relacionados à apuração das eleições 2026.
8: Boa noite, eu sou Marcela Luiza.
7: E eu sou Walter Lima.
8: Em nota publicada nesta quinta-feira, a presidência do Supremo Tribunal Federal firmou o compromisso com a democracia e a liberdade de escolha de brasileiros e brasileiras em ambiente de paz.
7: O voto é a expressão máxima da cidadania, segundo o presidente do STF, ministro Edson Fachin, e a garantia de que a vontade popular define o futuro do Brasil. Na nota, o ministro ressaltou que isso só é possível graças ao empenho incansável da Justiça Eleitoral brasileira.
8: TSE define relatores para recursos relacionados à apuração das eleições 2026.
7: Os ministros ficarão responsáveis pela análise de processos relativos aos cargos de presidente e vice-presidente da República. Fábio Ruas.
9: O ministro Sebastião Reis Júnior vai ser o relator da apuração dos resultados eleitorais do Amazonas, Alagoas, São Paulo e Tocantins. A ministra Estela Aranha ficou com Minas Gerais, Mato Grosso, Espírito Santo e Mato Grosso do Sul. Já o ministro Floriano de Azevedo Marques será o responsável pelo Ceará, Sergipe, Maranhão e Goiás. Os processos de apuração dos votos dos estados do Rio de Janeiro, Paraná, Pará e Piauí ficarão sob a relatoria do ministro André Mendonça. O ministro Ricardo Vilas Boas Cueva vai atuar nos processos da Bahia, Pernambuco, Paraíba e Santa Catarina. E o ministro Dias Toffoli ficou com o Distrito Federal, Rio Grande do Sul, Rio Grande do Norte, Acre, Amapá, Roraima e Rondônia. A distribuição garante a organização e a celeridade dos trabalhos da Justiça Eleitoral durante a totalização dos votos.
8: O Supremo suspendeu o julgamento sobre a aplicação do Estatuto da Pessoa Idosa a contratos de planos de saúde firmados antes de 2004.
7: A discussão envolve reajustes das mensalidades em razão da idade.
8: O estatuto proíbe a cobrança de valores diferenciados em razão da idade. Com a lei entrou em vigor em 2004, o Supremo discute se essa proteção também se aplica aos contratos firmados antes dessa data, inclusive nos casos em que o beneficiário completou 60 anos após a entrada em vigor do estatuto.
7: A questão é discutida em dois processos diferentes que começaram a ser julgados por composições distintas da corte. Na sessão de hoje, o ministro Dias Toffoli propôs o envio do caso ao Núcleo de Solução Consensual de Conflitos do Supremo para tentativa de conciliação. A sugestão foi acolhida pelo plenário.
8: Hoje, 1º de outubro, é o Dia Nacional e Internacional da Pessoa Idosa.
7: De olho na data, a Justiça do Trabalho vai fazer um mutirão de conciliação em processos que envolvem pessoas a partir dos 60 anos. Rocine Gomes.
10: É isso mesmo, a ação em todo o país será de 5 a 9 de outubro. Chamada Em Pauta a Melhor Idade, a iniciativa vai dar preferência aos processos de pessoas idosas. Para participar e adiantar a sua vida, basta procurar seu advogado, ir ao Tribunal Regional do Trabalho e pedir que o processo seja priorizado. É o seu processo em cima da pilha.
8: O STJ recebeu o primeiro recurso especial da história, autuado de acordo com os novos critérios da sistemática da relevância da questão federal.
7: O chamado filtro de relevância entrou em vigor em 3 de setembro. Fátima Uchoa.
11: Nesse novo sistema, só serão julgados pelo STJ casos com relevância econômica, política, social ou jurídica que ultrapassem os interesses das partes, além dos que já têm relevância presumida, como previsto na lei que regulamenta o filtro. O primeiro recurso com relatoria do ministro Herman Benjamin, da primeira turma, teve origem em execução fiscal ajuizada pelo Conselho Regional de Engenharia e Agronomia do Paraná para cobrar dívida decorrente de infração à lei que rege a categoria. Vale destacar que o STJ começou e deve concluir até 7 de outubro as primeiras sessões virtuais para analisar propostas de submissão de recursos especiais ao filtro da relevância.
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8: Uma boa noite.
7: E até amanhã.
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13: Eu sou Humberto Pinheiro e estes são os destaques de hoje do Jornal do Senado, que começa agora. Senado debate projetos para ampliar a inclusão e qualidade de vida dos idosos. CCJ analisa a criação da Universidade do Vale do Juruá, no Acre. Nova lei do seguro rural amplia a proteção de produtores contra grandes perdas. Boa noite. 1º de outubro é o Dia Nacional do Idoso, data dedicada à reflexão sobre os direitos e as condições de vida dos brasileiros com 60 anos ou mais. O Senado analisa projetos para ampliar a inclusão digital e incentivar a participação das pessoas idosas em atividades turísticas. Repórter Rodrigo Rezende.
14: Uma lei sancionada em 2006 determinou que 1º de outubro é o Dia Nacional do Idoso. Em 2003, três anos antes, o país ganhou seu primeiro conjunto de leis específicas para essa parcela da população, o Estatuto do Idoso, hoje denominado Estatuto da Pessoa Idosa, como destaca o senador Paulo Paim, do PT do Rio Grande do Sul.
15: O Estatuto garantiu algo fundamental, reconheceu a pessoa idosa como sujeito de direitos, com prioridade nas políticas públicas, proteção à saúde, à moradia, à previdência, ao trabalho, à assistência social e, acima de tudo, a dignidade.
14: O Senado debate diversos projetos para melhorar a vida dos idosos brasileiros. Um deles, apresentado pela senadora Damares Alves, do Republicanos do Distrito Federal, quer promover a acessibilidade, inclusão e segurança da pessoa idosa nos ambientes digitais. Já o senador astronauta Marcos Pontes, do PL de São Paulo, é relator na Comissão de Direitos Humanos de uma proposta que incentiva a participação dos idosos em atividades turísticas.
13: A Comissão de Constituição e Justiça analisa o projeto de lei que autoriza o Poder Executivo a criar a Universidade Federal do Vale do Juruá, UFVJ, com sede em Cruzeiro do Sul, no Acre. A proposta tem o objetivo de interiorizar a oferta de ensino superior público na Amazônia Ocidental e impulsionar o desenvolvimento científico e socioambiental da região. A reportagem é de Bruno Lourenço.
16: A proposta prevê a criação de uma fundação pública federal sediada em Cruzeiro do Sul, no oeste do Acre, com atuação em outras localidades do Vale do Juruá. O senador Hamilton Mourão, do Republicanos do Rio Grande do Sul, defendeu a importância de expandir o ensino superior público para além das capitais.
17: A interiorização do ensino superior público, especialmente em territórios com as peculiaridades socioambientais e os desafios logísticos do Vale do Juruá, é medida de inegável e urgente interesse público.
16: A Universidade Federal do Vale do Juruá deverá ter como foco suas vocações regionais e priorizar áreas como bioeconomia, agricultura familiar, biotecnologia, saúde e conservação ambiental.
13: O Brasil e os Estados Unidos anunciaram a criação de um grupo de trabalho para negociar o tarifaço. O objetivo é avaliar possíveis soluções e avançar nas negociações sobre um eventual acordo. No Congresso, aguarda análise uma MP que destina crédito subsidiado a exportadores e setores estratégicos. Repórter Pedro Pincer.
18: O governo norte-americano deve apresentar nas próximas semanas uma proposta para definir os assuntos das negociações. As conversas ocorrem enquanto os Estados Unidos mantêm sobretaxas sobre parte das exportações brasileiras. Em julho, foi anunciada uma tarifa adicional de 25% sobre determinados produtos brasileiros. No Congresso brasileiro, aguarda a instalação a comissão mista, que vai analisar a medida provisória que prevê 18,5 bilhões de reais em crédito subsidiado para exportadores e setores estratégicos. O presidente do Senado, Davi Alcolumbre, afirmou que o Legislativo está unido na defesa dos interesses nacionais.
19: Nós vamos defender a soberania nacional, vamos defender os empregos dos brasileiros e defender os empresários brasileiros que geram a riqueza para o Brasil, e tenho convicção também que esse processo tem que ser liderado pelo Poder Executivo. Buscar estreitar os laços e fazer as coisas acontecerem defendendo os brasileiros. O parlamento está integralmente à disposição da defesa dos interesses do Brasil.
18: A partir de um documento que será enviado pelos Estados Unidos, o grupo de trabalho vai buscar um entendimento entre os dois países.
13: O Executivo sancionou uma lei aprovada no Senado que muda as regras do seguro rural para proteger produtores e seguradoras em caso de grandes perdas no campo. Repórter Patrícia Oliveira.
20: O dinheiro que o governo federal destina para ajudar o produtor a pagar o seguro rural não poderá ser bloqueado ou congelado durante a execução do orçamento. A nova lei também tira do papel o chamado Fundo Catástrofe, criado em 2010 para auxiliar as seguradoras a cobrirem prejuízos extraordinários na produção rural, como os causados pelas mudanças climáticas. A proposta que deu origem à lei é da senadora Tereza Cristina, do Progressistas de Mato Grosso do Sul.
21: O seguro rural, ele representa um instrumento essencial de gestão de risco, pois protege o produtor rural contra perdas decorrentes de eventos aleatórios e não controláveis.
20: A lei prevê ainda que os produtores que têm seguro terão prioridade nas linhas de crédito para prorrogar ou renegociar dívidas.
13: O plenário pode votar em breve um projeto que estabelece condições de trabalho específicas para mulheres com câncer de mama, incluindo aquelas em tratamento ou em período de remissão. A proposta autoriza a adoção de medidas para flexibilizar as condições de trabalho, como teletrabalho, redução da jornada, horários flexíveis e apoio psicossocial sem redução salarial. Além disso, institui o selo rosa para reconhecer empresas que adotarem práticas inclusivas e não discriminatórias. Durante a leitura do relatório na Comissão de Assuntos Sociais, o senador Flávio Arnes, do PSB do Paraná, ressaltou que o trabalho pode contribuir efetivamente para a saúde mental de quem enfrenta o câncer de mama.
22: É comprovado que se manter ocupado e produtivo representa um grande apoio psíquico aos pacientes de câncer ao obstar ou ao menos dificultar o advento de depressão que muitas vezes os acomete.
13: A Comissão de Constituição e Justiça do Senado pode votar o projeto de lei do senador Chico Rodrigues, do PSB de Roraima, que muda a contagem de prazos para manifestação da Fazenda Pública, do Ministério Público e da Defensoria Pública em processos de inventário. Pela proposta, os prazos passam a ser contados em dias corridos, incluindo sábados, domingos e feriados. Atualmente, a contagem é feita apenas em dias úteis. O relatório do senador Jorge Cajuru, do PSB de Goiás, recomenda a aprovação do projeto.
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13: Na hora de votar, além do celular, o eleitor precisa deixar outros equipamentos eletrônicos fora da cabine, como relógio inteligente e óculos com câmera. A proibição vale até para aparelhos desligados e foi reforçada pela Justiça Eleitoral para garantir o sigilo do voto. Repórter Marcela Cunha.
26: Não é só o celular que deve ficar fora da cabine de votação. Com o avanço de dispositivos cada vez menores e mais conectados, a Justiça Eleitoral detalhou as regras para impedir que novas tecnologias comprometam o sigilo do voto. A proibição também vale para máquinas fotográficas, filmadoras, relógios e pulseiras inteligentes, óculos conectados, fones de ouvido, câmeras corporais e microcâmeras. A medida busca evitar que equipamentos capazes de registrar ou transmitir informações sejam usados para revelar a escolha do eleitor. Também ajuda a combater a compra ou a coação de votos ao impedir a produção de uma prova da opção registrada na urna, como lembrou a senadora Damares Alves, do Republicanos do Distrito Federal.
0: A legislação é muito clara, o voto ele é secreto.
26: Quem se recusar a entregar o equipamento aos mesários não poderá votar até cumprir a orientação. O caso será registrado em ata e, se necessário, a força policial poderá ser acionada. Já equipamentos de acessibilidade e tecnologias assistivas continuam permitidos.
13: Com trabalhos técnicos de Eliseu Caires, o Jornal do Senado fica por aqui. Acompanhe agora as notícias da Câmara dos Deputados. Boa noite e até amanhã.
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1: Mulher que delatar violação de medida protetiva poderá ter escolta policial.
2: Deputados esclarecem a atuação do Ministério Público em pedido de pensão.
1: Escolas devem informar suspeita de trabalho infantil ao Conselho Tutelar.
2: Avança projeto que aumenta a punição para corridas ilegais em vias públicas.
1: Boa noite. A Comissão de Viação e Transportes aprovou penas mais rígidas para quem participar de corridas ilegais em vias públicas. A repórter Kate Nayane traz mais detalhes sobre o texto que agora será analisado pela Comissão de Constituição e Justiça.
3: O projeto de lei que aumenta as punições para os chamados rachas foi aprovado pela Comissão de Viação e Transportes da Câmara dos Deputados. Pela proposta, a multa pela prática de corridas ilegais em vias públicas passa de 2.934 para 4.402, além da suspensão do direito de dirigir e apreensão do veículo. O aumento do valor da multa também se aplica para quem promover ou participar de eventos que envolvam manobras perigosas, corridas ou disputas em vias públicas sem a permissão da autoridade de trânsito. O texto aprovado também agrava as penas. Caso a infração ocorra próximo de escolas, hospitais, locais de embarque e desembarque de passageiros, ruas estreitas ou onde exista grande concentração de pessoas, as penas passam de 3 a 6 anos para reclusão, de 4 a 8 anos em caso de lesão corporal grave e de 6 a 12 anos em caso de morte. O relator da proposta, deputado Hugo Leal, do PSD do Rio de Janeiro, defende que infrações como estas não devem ser tratadas como acidentes.
4: Inclusive, no caso de lesão corporal ou morte, aí sim, responsabilidade por homicídio. Homicídio, essa é nossa principal mudança, principal alteração, é que quando uma prática ilegal dessa natureza, o resultado dela é o homicídio, nós temos que tratar esse indivíduo como um homicida, não como um acidente de trânsito.
3: Em seguida, o projeto de lei que aumenta as punições para quem pratica corridas ilegais em vias públicas será analisado pela Comissão de Constituição e Justiça. Da Rádio Câmara de Brasília, Kate Nayane.
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23: Economia.
9: Afonso Mota, do PDT do Rio Grande do Sul, destaca a importância da lei que reduz as alíquotas do PIS/PASEP e da CONFINS para a indústria química e petroquímica. O deputado ressalta que o setor recolhe aproximadamente 40 bilhões de reais por ano em impostos.
27: Afonso Mota avalia que a redução dos tributos tem fortalecido uma atividade estratégica para a economia brasileira diante da concorrência internacional. O parlamentar reitera que a medida cria condições para que o setor continue e contribuindo para o desenvolvimento do país.
6: Marcos Aurélio Sampaio, do MDB do Piauí, defende projeto que acaba com a cobrança pelo uso da rede de distribuição de energia elétrica para microgeradores de energia solar. O texto garante isenção permanente aos consumidores que injetam energia excedente na rede.
27: A proposta estende a isenção a todos os usuários de fontes renováveis, independentemente da data de adesão. No entendimento de Marcos Aurélio Sampaio, a medida garante segurança jurídica e incentiva a democratização da energia limpa.
7: Agricultura.
6: O projeto de Renilson e Nicodemos do MDB do Pará estabelece um período de paralisação temporária na colheita do açaí e cria um seguro para os extrativistas do fruto. A ideia é pagar aos trabalhadores um salário mínimo por até 4 meses no ano para permitir a regeneração natural das palmeiras.
27: Na visão de Renilson e Nicodemos, a medida garante a sustentabilidade ambiental e assegura renda às famílias extrativistas no período de entre-safra. A proposta prevê ainda ações para diminuir os acidentes de trabalho na subida dos açaizeiros e modernizar as técnicas de manejo.
7: Relações Exteriores.
6: Felipe Martins, do PL Tocantinense, apoia a criação da Frente Parlamentar Mista pela Integração Continental e Desenvolvimento Sul-Americano. O objetivo do colegiado é elaborar iniciativas de conexão produtiva, digital e institucional entre os países do continente.
27: De acordo com Felipe Martins, o grupo vai articular com governos estaduais, municipais e a sociedade civil para ampliar o protagonismo do Brasil na América do Sul, promovendo o intercâmbio tecnológico e o crescimento socioeconômico.
7: Segurança Pública.
6: A Comissão de Segurança Pública aprovou uma escolta policial para mulheres vítimas de descumprimento de medida protetiva. O repórter Luiz Cláudio Canuto explica a questão.
8: A Comissão de Segurança Pública e Combate ao Crime Organizado aprovou projeto que prevê escolta policial para mulheres que denunciarem descumprimento de medida protetiva. Pela proposta, a escolta deveria ser concedida quando houvesse risco à integridade física. A proposta muda a Lei Maria da Penha e também a lei que disciplina a proteção de vítimas e testemunhas ameaçadas. O colegiado aprovou a versão da relatora, deputada delegada Ione, do Avante de Minas Gerais. Segundo ela, o objetivo é fortalecer a proteção das vítimas no momento em que procuram as autoridades para comunicar que o agressor desrespeitou a decisão judicial. O texto aprovado amplia o alcance da proposta original e incorpora a proteção da escolta a um conjunto mais amplo de medidas protetivas na Lei Maria da Penha. A proposta original da deputada Rogéria Santos, do Republicanos da Bahia, previa a obrigatoriedade de escolta policial para a mulher que comparecesse à delegacia para denunciar o descumprimento de medida protetiva de urgência. Pelo texto aprovado, a adoção de escolta policial deixa de ser uma medida automática e passa a depender de avaliação técnica do risco enfrentado pela vítima. Entre os critérios poderiam ser considerados o histórico de violência praticada pelo agressor, a gravidade das ameaças e a possibilidade de novas agressões. Segundo o Conselho Nacional de Justiça, a cada 45 segundos, uma mulher recebe a proteção judicial. O projeto tramita em caráter conclusivo e aguarda indicação de relator na Comissão de Defesa dos Direitos da Mulher. Em seguida, passará pela Comissão de Constituição e Justiça. Da Rádio Câmara de Brasília, Luiz Cláudio Canuto.
27: Franciane Baier, do Republicanos do Rio Grande do Sul, apoia projeto que destina 30% da arrecadação de apostas de cota fixa ao Fundo Nacional de Segurança Pública. A proposta também reserva, no mínimo, 30% do fundo para o combate à violência contra a mulher.
6: Franciane Baier informa que os recursos vão financiar ações como monitoramento eletrônico de agressores, patrulhas especializadas e casas de acolhimento. Para a deputada, a medida garante orçamento contínuo para interromper os ciclos de agressão às mulheres.
27: Projeto de lei quer proibir a nomeação ou contratação de pessoas condenadas por crimes sexuais contra crianças e adolescentes para cargos ou funções públicas. De autoria de Júnior Lourenço, do MDB do Maranhão, a medida valeria para órgãos públicos, empresas estatais e contratos de prestação de serviços.
10: A proposta determina ainda que a proibição só será aplicada após condenações definitivas. De acordo com Júnior Lourenço, a iniciativa reforça a proteção de crianças e adolescentes e a integridade da administração pública.
27: Misael Varela, do PSD de Minas Gerais, apoia a proposta de emenda à Constituição que reduz a maioridade penal de 18 para 16 anos. A mudança visa punir com mais rigor menores envolvidos em crimes hediondos e em casos de violência extrema contra pessoas e animais.
10: Misael Varela pondera que a responsabilização penal vai depender de laudo técnico que comprove a capacidade do jovem de entender a gravidade do ato. Para o deputado, a proposta evita a impunidade em casos de extrema violência.
27: Exigir vídeo monitoramento e punir a omissão de casos de agressão contra crianças e adolescentes em creches e escolas é a proposta de delegado Bruno Lima, do Podemos de São Paulo. O texto ainda impõe pena para os dirigentes que deixarem de notificar casos suspeitos.
10: Delegado Bruno Lima argumenta que crianças pequenas muitas vezes não conseguem relatar abusos, o que exige provas objetivas. O parlamentar pondera que as câmeras devem ficar restritas às áreas comuns, prevendo penas mais duras para maus tratos em creches.
27: André Fernandes, do PL do Ceará, apresentou o projeto que determina a queima completa como único método para destruir entorpecentes apreendidos e plantações ilícitas. Pela proposta, a destruição deve ser gravada em vídeo com registro de geolocalização.
10: Na avaliação de André Fernandes, métodos atuais como enterramento não garantem a destruição total dos materiais apreendidos. Para o deputado, a incineração evita que drogas e lavouras voltem ao mercado ilegal por falhas no descarte policial.
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23: Justiça.
27: Os deputados aprovaram um projeto que esclarece a atuação do Ministério Público em pedido de pensão alimentícia. A repórter Paula Bittar explica os detalhes.
12: A Comissão de Constituição e Justiça da Câmara aprovou uma proposta que inclui no Estatuto da Criança e do Adolescente uma regra autorizando o Ministério Público a pedir judicialmente pensão alimentícia em favor de crianças e adolescentes. Pela proposta, isso poderá ocorrer mesmo que os pais continuem exercendo seus direitos e deveres legais em relação ao filho, que a criança ou adolescente não esteja em situação de risco e que exista defensoria pública na comarca. O objetivo é transformar em texto legal um entendimento que já é adotado pelo Superior Tribunal de Justiça. A relatora na CCJ, deputada Maria Arraes, do PSB de Pernambuco, destacou que a proposta não traz uma inovação substancial, mas confere maior precisão ao texto legal ao incorporar orientação jurisprudencial já consolidada, promovendo segurança jurídica, uniformidade interpretativa e previsibilidade na atuação dos órgãos responsáveis pela tutela dos direitos infanto-juvenis. De acordo com o Estatuto da Criança e do Adolescente, o Ministério Público pode promover ações de alimentos em favor de crianças e adolescentes, mas a lei não explicita que essa atuação independe da situação familiar da criança ou adolescente, da existência de situação de risco ou da disponibilidade da defensoria pública. A autora do projeto, deputada Laura Carneiro, do PSD do Rio de Janeiro, explicou que parte da doutrina tem uma visão distorcida sobre o tema e seu objetivo foi deixar a regra bem clara.
14: Ministério Público precisa poder pedir alimentos quando eles são de interesse do menor, quando as crianças estão em vulnerabilidade, quando as crianças precisam dessa ajuda do Estado. Na prática, o que a gente faz é colocar agilidade numa rede de proteção que é muito importante para as crianças. Porque a gente sabe que a justiça tem o seu próprio tempo, ela demora, mas a fome, essa não tem tempo.
12: A proposta, que inclui no Estatuto da Criança e do Adolescente uma regra autorizando o Ministério Público a pedir judicialmente pensão alimentícia em favor de crianças e adolescentes, pode seguir agora para a análise do Senado, a menos que haja recurso para votação antes pelo plenário da Câmara. Da Rádio Câmara, de Brasília, Paula Bittar.
23: Ciência e tecnologia.
15: Aliel Machado, do PV do Paraná, defende a regulação e o combate ao abuso de poder de grandes empresas de tecnologia. Ele explica que a ideia é permitir que o governo federal imponha regras de transparência e evite privilégios para produtos das próprias plataformas.
27: Aliel Machado argumenta que o mercado digital exige uma área especial dentro do Conselho Administrativo de Defesa Econômica para proteger o direito do consumidor. Ele ressalta que as regras devem focar apenas nas chamadas Big Techs, garantindo mais espaço para pequenos concorrentes.
15: Doutor Ismael Alexandrino, do PSD de Goiás, quer estabelecer diretrizes mais rigorosas para a classificação indicativa de desenhos e animações digitais. A proposta obriga emissoras e serviços de streaming a barrar produções com cenas de violência, humilhação ou duplo sentido.
27: Doutor Ismael Alexandrino lembra que o uso indiscriminado de telas por bebês e crianças pequenas traz prejuízos ao desenvolvimento cognitivo e emocional. Ele defende que as plataformas de vídeo auditem seus catálogos sob pena de multas milionárias e suspensão da empresa.
15: Pastor Eurico, do PSDB de Pernambuco, cobra do governo explicações sobre denúncias de interferência na eleição do Conselho Regional dos Técnicos Industriais da Terceira Região. Ele quer saber se o Ministério da Ciência, Tecnologia e Inovação apoiou uma das chapas concorrentes em Pernambuco e na Paraíba.
27: Pastor Eurico pede detalhes sobre agendas, manifestações públicas e uso de recursos do Ministério em favor de candidatos. Segundo o parlamentar, denúncias apontam quebra dos princípios da impessoalidade, neutralidade, além de possível abuso de poder político.
23: Direitos Humanos.
15: A comissão aprova projeto que obriga as escolas a comunicarem suspeitas de trabalho infantil ao Conselho Tutelar. A reportagem é de Agui Pontes.
16: A Câmara dos Deputados debate fazer com que as escolas sejam obrigadas a comunicar ao Conselho Tutelar suspeitas de trabalho infantil. A proposta, apresentada pelo deputado Amon Mandel, do Republicanos do Amazonas, insere a mudança no Estatuto da Criança e do Adolescente. Segundo a proposta, já aprovada pela Comissão de Educação, a suspeita ou comprovação da prática de trabalho infantil precisa ser apontada pela instituição de ensino, especialmente se envolver uma criança de até 12 anos. A Constituição já prevê o contato da escola com o Conselho Tutelar, em caso de maus tratos ou faltas excessivas e injustificadas à escola. Segundo a relatora na comissão, deputada Franciane Baier, do Republicanos do Rio Grande do Sul, a escola é estratégica para dar esse primeiro alerta.
17: A escola é muitas vezes o primeiro lugar onde os sinais de exploração aparecem. E ao tornar essa obrigação expressa na lei, damos mais agilidade para que o Conselho Tutelar seja acionado e as medidas de proteção sejam tomadas o quanto antes.
16: A Constituição proíbe o trabalho para menores de 16 anos, salvo na condição de aprendiz, que o jovem pode desempenhar a partir dos 14 anos. Segundo um estudo recente do Fórum Nacional de Prevenção e Erradicação do Trabalho Infantil, 1 milhão e 650 mil crianças e adolescentes estão tendo sua força de trabalho explorada no Brasil. A proposta que prevê a denúncia do trabalho infantil pelas escolas ao Conselho Tutelar será analisada pela Comissão de Previdência, Assistência Social, Infância, Adolescência e Família. Da Rádio Câmara de Brasília, Agui Pontes.
27: Márcio Alvino, do PL de São Paulo, enaltece o trabalho da APAI, Associação de Pais e Amigos dos Excepcionais, na inclusão e na defesa dos direitos das pessoas com deficiência. Ele ressalta a atuação de profissionais, voluntários e famílias no apoio a milhões de brasileiros.
0: Márcio Alvino defende o fortalecimento das APAIs por meio de mais recursos e de políticas públicas voltadas às pessoas com deficiência. Vice-presidente da Frente Parlamentar em Defesa das APAIs, o deputado reafirma o compromisso de apoiar as instituições presentes em todo o país.
23: Educação.
27: O projeto de Geraldo Mendes, do União do Paraná, prevê o abono de até 3 dias de faltas escolares por mês para alunas com deficiência durante o período menstrual. A medida dispensa atestado médico, bastando a notificação da família à instituição de ensino.
0: Geraldo Mendes argumenta que dores intensas tornam a frequência escolar dolorosa para muitas adolescentes com deficiência. Para ele, a dispensa de laudo mensal evita filas desnecessárias nos postos de saúde e assegura o direito à educação sem reprovação por falta.
27: Fomentar o hábito da leitura e ampliar o financiamento de bibliotecas públicas é o objetivo de projeto de Amaro Neto, do PP do Espírito Santo. O texto permite que empresas e pessoas físicas usem deduções no imposto de renda para apoiar a compra de livros, feiras literárias e acervos digitais.
0: Amaro Neto argumenta que o país ainda enfrenta gargalos no acesso à literatura e na preservação de espaços culturais. Ele diz ainda que a proposta estimula a cooperação entre a iniciativa privada e o governo para modernizar estruturas de bibliotecas públicas do país.
27: Termina agora o Jornal Câmara dos Deputados, produzido pela Rádio Câmara, com trabalhos técnicos de Wellington Teles e apresentação de Luciana Vieira e Val Monteiro. Boa noite.
0: A Voz do Brasil volta amanhã. Uma boa noite para você.
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20: Olá, boa noite. Obrigado por estar com a Antena 100 FM. 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Estamos começando assim,

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